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É que em Quavo um bom final de semana. Todos que não foram mencionados, sucesso na vida e que tenham tudo de bom nesta vida. E ao senhor e senhor Paulo, seja muito feliz. 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

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Sucessos na vida, bom trabalho. 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

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Ter boa vida, ficar feliz sempre. 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

7 horas e 32 minutos. 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

Tenho uma lamparina que ilumina a minha vida e, portanto, não temo a escuridão. Coral Polifonia na Maurício Manhissa.

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9 horas, 11 minutos, 94 segundos, a Rádio Moçambique, emissor provincial, é Maputo. Mentira, é borracha, e também é canais, isso que ela tropeia, é Gamaçona. 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
1: Sim, estamos a trabalhar desde março com os distritos, conforme disse na introdução, que este malefício de crianças a trabalhar é observado principalmente nos centros urbanos e nas zonas fronteiriças, porque temos uma demanda de circulação de pessoas e locais apetecíveis para venda e mandam mesmo essas crianças. Então já temos mais ou menos noção de onde nós encontramos este tipo de mão de obra infantil. E a mão de obra é diversificada para os centros urbanos onde temos a venda, mas campo já é a prática de agricultura nos tempos livres. Porém, a prática de agricultura, nós poderemos considerá-la na agricultura substancial, né? Aquela que é de sobrevivência, um ano menor, porque a criança não está numa farma para trabalhar, não há rendimento, mas há um produto que é para a família, ajuda nas horas livres. O que nós consciencializamos é que essas mesmas crianças têm a oportunidade de cumprir com o seu dever, que é ir à escola. Um dos desafios que nós encontramos é que essa criança está inserida numa família. Esta criança está inserida numa família. Mesmo que nós consciencializemos os pais, mas o direito de uma criança estar inserida numa família, essas crianças devem ser reintegradas às famílias. O trabalho que tem sido feito é trabalhar severamente com estas famílias para a adoção de novos modos de comportamento e de estar. Isso aqui é um desafio que nós encontramos. Mudança de atitude das famílias em relação aos filhos, à proteção das crianças. Esse é o maior desafio que nós temos. E estamos a trabalhar nesse sentido. Cada família é diferente da outra. A inserção de uma criança no seio familiar, a não institucionalização das crianças, encontrar as crianças, deixarem instituições, essa é a não institucionalização das crianças. É o nosso dever. E a reintegração em famílias próprias é a nossa obrigação e é o nosso trabalho que fazemos. A organização daquela família é o nosso desafio. É esse trabalho que nós fazemos para reintegrarmos as crianças e as famílias viverem em harmonia. E até as crianças não abandonarem as casas, as famílias, por conta de maus tratos, por conta de trabalhos forçados e de punições, se não vender, não volto para casa. Às vezes ouvimos isso pelas crianças na rua. Se não acabar de vender, se não posso ir para casa. As crianças ficam a tentar. Então, o maior desafio mesmo que nós temos é dentro das famílias. Então, continuamos a trabalhar para sensibilizar aos pais, aos encarregados de educação, aos protetores das crianças, nas famílias, porque tem crianças órfãos que vivem com tios, com tias, e o cuidado não é igual aos seus filhos. Privilegia o seu filho para ir à escola e a criança do seu falecido irmão, da sua falecida irmã, para ser o provedor. A criança não tem que ter o direito de ir à escola. As crianças têm os mesmos direitos. Então, é esse apelo que nós fazemos aos pais, aos cuidadores das crianças, aqueles que adotam criança para proteção, para respeitarem os direitos das crianças, não levarem as crianças aos trabalhos pesados ou trabalhos, não são trabalhos forçados, mas são pesados, ou as piores formas de trabalho de criança. E acho que
2: é dizer trabalhar. Algum ponto que considero importante que não foi aqui mencionado relacionado ao trabalho parteiro, pode deixar ficar.
1: Um ponto importante em relação ao trabalho infantil, no geral, queria pedir aos pais para cuidarem e orientarem devidamente os seus filhos. A sociedade está muito agressiva, os comportamentos pós-manifestações ainda ressentimos e há uma necessidade de protegermos as nossas crianças, porque podem ser usados para trabalhos infantis sem perceber estão a exercer trabalhos infantis. Então, depois disso gerar um mal-estar entre os pais. Então, temos que ensinar as nossas crianças dentro de casa a cuidarem de si próprios, a saberem distanciarem-se dos adultos que possam trazer alguma ameaça para elas. Então, este mês é sobre proteção e direito das crianças. É isso que nós queremos levar a conhecimento, a valorização das
0: mães. Um gajo conta com o Jumela Tralo, a Conchaio e a 85-22-38-923. 85-22-38-923. 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

0: 13 horas na 24 minutos, 82-310-5751. Oi, oi. 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Ele é Cascola. Nós tocamos a emissora provincial Maputo, Rádio Moçambique. E a gente fica em 102.3 KFM, número 8, Clórica, na média, com escola, drop em Lagamazolo. 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
1: 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Há para distribuir aquele território todo ali. Já existem documentos que dizem que as jovens estão atrás desses documentos, que dizem que a Mozal já tirou fundo para desmobilizar os vovôs. 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
3: 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Vai dizer que é que eu não vou. Se ele não vai, não há mais problema que ele. Datan, a Zila, a Timagata vai ir. Ela ir, o Blaicia. Ela ir a Tihom. Vai começar com o Tihom. Ah, nada. Vai ganhar a Timbote. Vai ir.
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4: Acompanhei os problemas foram colocados, outros o nosso líder já tinha apresentado.
5: E tipo, tu magalha que muito bem que tem uma amo a vocês o langalera papela a sair.
4: A questão de energia.
5: Macama diz.
4: A questão de água.
5: Mate.
4: A questão de transporte.
5: Tá o que é que
4: escola.
5: Escola.
4: Estrada.
5: Estrada.
4: Ponte.
5: São
4: questões que o nosso líder já tinha colocado. E os outros que vieram aqui reforçaram as palavras do nosso líder. Significa que é um líder que acompanha a vida da população. Então incentivamos e encorajar a ele para que continue com essa visão, como a mamã Cristina, que foi elogiada aqui. Quando os líderes são bons, a população brilha.
5: Loco, a vazanga é vale bom, a estrungo, chapatima.
4: Tanto os problemas que foram levantados aqui.
5: Tu magalha de seu aqui lá.
4: São próprios de bairros novos.
5: E tu magalha de ti, tu combagalha sua com gangale, nhuana.
4: Em todos os bairros emergentes, há problema de água, há problema de energia, há problema de transporte, há problema de estradas. E nós conhecemos esses desafios. E vamos continuar a trabalhar para resolver de forma gradual esses problemas.
5: E tipo, a água é mais finitiza, a cuba é longuita, cutrongo, timacaleto.
4: Nós estamos satisfeitos com o surgimento de novos bairros. Porque aí o número da população aumenta. O aumento da população significa também aumentamos a segurança nossa como Estado, aumentamos a força produtiva. E isso, mas isso coloca nos desafios. Que é expandir os serviços básicos. Estamos a trabalhar mesmo com recursos escassos. O importante é que o trabalho que está a ser feito seja um trabalho transparente. Nós não podemos admitir que haja cobranças ilegais para a colocação de energia. A instalação de energia é gratuita em Moçambique. Ninguém tem que pagar nem um metical. Agora, este que pagou 4 mil, que eles estão a cobrar 4 mil, isso é ilegal.
5: Então
4: hoje vamos seguir esse caso. O papá terá que nos dizer quem é que lhe cobrou 4 mil, que é para nós irmos atrás. Os funcionários que nós temos na EDM é para cumprir a lei, que foi estabelecida aqui em Moçambique. Não é para inventar outras leis. Portanto, vamos seguir esse assunto. Reitero, continuo a dizer, estamos a ser lentos na construção da estrada. Gostaríamos de correr. Ano passado fizemos 1,2 km. Significa que andamos um pouco. Este ano a nossa expectativa é fazermos 3 quilômetros. Então estamos a mobilizar recursos para conseguirmos fazer e puxarmos um bocadinho mais. Se conseguirmos ter mais apoios, já podemos avançar um bocadinho mais para facilitar a vida da nossa população aqui. Também continuaremos a mobilizar recursos para a construção da ponte. Sempre que há chuvas, temos que vir para aqui para ajudar a população, é muito difícil. Este ano quase perdemos um trator ali. Perdemos vida de nosso compatriota ali em Dalji. Portanto, isso nos preocupa muito.
5: Então,
4: vamos continuar a procurar recursos para resolver o problema da ponte. Agora, há questões específicas que foram levantadas aqui que têm a ver com a questão da responsabilidade social das empresas que exploram os nossos recursos aqui. As empresas, elas são admitidas para explorar os recursos que nós temos aqui como uma solução para termos emprego, mas também para termos os bens que nós precisamos. Pedra para construir as nossas casas, para construir estradas, para construir as pontes. Mas é, o apelo que temos feito é que eles têm que fazer alguma atividade que beneficie a população da zona onde exerce as suas atividades. Nós estamos a dizer que queremos dividir o lucro com eles. Mas é preciso ajudar a população. Se eles têm maquinaria e podem nos ajudar a traplanar a estrada, então o que façam? Se eles têm condições, podem nos ajudar a construir uma sala de aula, o que façam? Há uns que colaboram, há outros que nem isso. Mas vamos continuar a pressionar para que eles explorem os nossos recursos, mas também beneficiem a população local. Agora, há um problema que tem a ver com a ocupação da cluster de Bereluane. Há um papai aqui que diz que há uns que estão a parcelar aquela terra de
5: Bereluane.
4: Estão para ocupar, mas queremos chamar a atenção que se nós queremos promover o desenvolvimento do nosso país, temos que usar a terra de forma organizada. O programa que nós temos na província de Maputo é criarmos uma zona para a construção de empresas. Termos zonas para a construção de habitações. Termos zona para a produção agrícola. Temos zonas para a criação dos animais. Nós não queremos juntar animais com a população. Não queremos construir empresas onde vive a população. tem que haver zona para isso.
5: Então,
4: aquela área de Bereluana foi criada para a instalação ali de empresas. Não é para construir casas particulares ali.
5: É para aí que tem que ter.
4: Temos muita área aqui para construir nossas casas. E nós, como presidente aqui, temos que defender aquela área. Temos que impedir que pessoas invadam aquela área. Porque a invasão naquela área significa impedir a criação de empresas. E impedir a criação de empresa significa dizer não ao emprego para os nossos jovens. Significa negar a obtenção de bens e serviços para a nossa população. Então nós temos que defender. Não permitir que as pessoas invadam e ocupem aquela área para a construção das suas residências. Se há algum problema que temos, podemos tentar resolver, mas não vamos admitir a invasão daquela área. Também compreendi, e está associada à questão de emprego, se colocou aqui. Os jovens estão a dizer que não tem emprego, e nós sabemos que não há emprego. Não temos outra forma de procurar emprego para os nossos jovens, se não mobilizar investidores para vir instalar suas empresas aqui.
5: Se tu liga, se eu levanto a cuna a mentir, e se tu se
4: estamos sim a financiar projetos juvenis, projetos das mulheres. Agora o presidente Chapo criou o fundo Impondera, um fundo que é para as mulheres. É uma linha de educação de fundo de renda. Mas também queremos que os nossos jovens trabalhem em empresas. Então as áreas foram reservadas para a questão de empresas não devem ser invadidas. Bom, outras questões que foram aqui levantadas, percebi que há dinheiro aqui, os jovens querem banco aqui. Então, significa que vamos mobilizar aqueles que trabalham na área financeira para vir verificar o volume financeiro que existe aqui e ver se pode se instalar aqui um banco. Se tiverem dinheiro suficiente, eles vão colocar os bancos aqui. O banco é como um mercado, não é? Faz compra e venda de dinheiro ali. Você não vai vender tomate onde não existem pessoas para comprar. Então eles já vão devido fazer o estudo, se concluir que aqui há condições de prestação de um banco, então eles poderão colocar. Compreendemos esta questão de a preocupação que o nosso país tem em relação à xenofobia na África do Sul. Esta é a preocupação do nosso pai, mas é a preocupação do país também. É
5: a
4: preocupação da África. É
5: a
4: preocupação dos países africanos. É
5: a
4: preocupação do mundo. Nós, como pessoas, como cidadãos, estamos livres de viver aonde quisermos. Os sul-africanos estão livres de viver aqui. Nós estamos livres de viver na África do Sul. O importante é tratar de documentação para o efeito.
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7: Doze horas na 15 minutos, agora ainda está a chamar também chinini antena nacional. A Cuba é como é jornal da tarde. Drag-lui. Eu sou o Lava Inesus.

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0: Boa tarde, bem-vindo ao Jornal da Tarde. Luto em Nacala Velha, província de Nampula. Pelo menos 16 mortos e 12 feridos, entre graves e ligeiros, num acidente de aviação ocorrido no princípio da noite deste sábado. Impacto da alta de preços de combustíveis no país. O governo já tem soluções à vista. Localmente é a massificação do uso do gás veicular e, de fora, a importação de viaturas elétricas. São garantias dadas pelo presidente da República, Daniel Chapo. No estrangeiro, países que aplicarem sanções decretadas pelos Estados Unidos da América contra o Irão vão enfrentar dificuldades para transitar no Estreito de Hormuz. É uma ameaça do governo iraniano. São estes os destaques do Jornal da Tarde, edição dominical, que comporta ainda notícias sobre as artes e cultura. A sonorização é de Hermínio Abel, eu sou Adérito Lipang na edição e apresentação. Votos de ótima escuta. Abrimos o jornal com esta triste notícia. Luto em Nacala Velha, província de Nampula. Pelo menos 16 mortos e 12 feridos, entre graves e ligeiros, num acidente de aviação ocorrido no princípio da noite deste sábado. Entre as vítimas, há crianças. O detalhe desta triste notícia por Gildo Máquina, a partir de Nampula.
1: O acidente do tipo despiste e capotamento ocorreu na estrada regional 703, no povoado de Covô, concretamente no rio Nihequerim, envolvendo um veículo pesado pertencente a um privado residente em Nacala Porto, na altura conduzido por um cidadão residente no sul de Memba, ora em parte incerta. Segundo relatos, o veículo seguia o sentido Nacala Porto-Memba, tendo recuado e capotado, sendo as provas causas as deficiências mecânicas e a degradação da estrada. O administrador de Nacala Velha, Patrício Mbangai, confirmou a ocorrência à Rádio Moçambique, num contacto por telefone, tendo informado que uma equipa multissetorial foi destacada imediatamente ao local do acidente para prestar socorro.
2: De facto, nós fomos colhidos por esta má notícia no final da tarde de ontem, dia 9 de maio de 2026, dando conta de um despiste e capotamento de uma viatura de transporte de mercadorias e que também levava um número considerável de pessoas. Dizem que quando ele estava à metade da subida, depois da ponte, tentou trocar de mudança e a viatura não lhe obedeceu. Não tendo obedecido, teve o despiste e seguido do capotamento, que resultou em 12 feridos e, lamentavelmente, 16 óbitos. Diligências feitas. Foram socorridos os feridos, em primeiro lugar, para o Centro de Saúde de Nacala Velha, tendo sido atendidos e os graves transferidos para o Hospital Geral de Nacala Porto. Também foram recuperados os corpos pelas nossas equipes da saúde e PRM. Também por falta de condições de conservação aqui no nosso distrito, tivemos também que recorrer ao Hospital Geral de Nacala Porto, que tem a morgue.
1: Administrador de Nacala Velha, Patrício Mbangai, falando do acidente ocorrido na noite deste sábado, no povoado de Covô, estrada regional 703, que provocou a morte imediata de pelo menos 16 pessoas, incluindo menores de idade. A Rádio Moçambique soube que o acidente provocou igualmente avultados danos materiais no veículo.
0: Luto em Nacala Velha, província de Nampula. Pelo menos 16 mortos e 12 feridos, entre graves e ligeiros, num acidente de viação ocorrido no princípio da noite deste sábado. Entre as vítimas, há crianças. E o presidente da República exige a observância rigorosa das normas de segurança rodoviária e exige o reforço da responsabilidade coletiva na prevenção de acidentes de viação no país. O pronunciamento de Daniel Chapo surge em reação ao acidente de viação ocorrido na noite deste sábado no distrito de Nacala Velha, província de Nampula, que resultou em 16 mortes e 12 feridos. O chefe do Estado manifesta em mensagem consternação e solidariedade às famílias enlutadas e encoraja as equipas médicas e de emergência a continuar a prestar toda a assistência necessária às vítimas. Neste momento difícil, apresentamos as mais sentidas condolências às famílias das vítimas e desejamos a pronta recuperação dos feridos, lê-se na mensagem do Presidente da República, Daniel Chapo. São 12 horas e 35 minutos. Nota de destaque: o governo vai importar nos próximos tempos viaturas elétricas com vista a reduzir a dependência dos combustíveis fósseis e procurar alternativas viáveis para minimizar o custo de vida da população. O detalhe com o jornalista Ignacio Gamay.
3: A iniciativa prevê o aproveitamento do gasoduto instalado na província de Inhambane para a criação de pontos estratégicos de abastecimento de gás veicular, numa primeira fase direcionados às províncias da região sul do país. A informação foi avançada este sábado na cidade de Tete pelo Presidente da República, Daniel Chapo, durante o balanço da visita de trabalho de 3 dias que efetuou à província. Segundo Daniel Chapo, o projeto visa reduzir a dependência de combustíveis líquidos importados, minimizar os efeitos da volatilidade dos preços no mercado internacional e criar alternativas energéticas mais acessíveis para os transportes públicos e privados. O chefe do Estado explicou que o gás veicular poderá representar uma solução mais económica e sustentável, sobretudo numa altura em que o aumento dos preços dos combustíveis continua a pressionar o custo de vida das famílias e os custos operacionais das empresas.
4: Nós achamos que é possível construir mais infraestruturas ligadas à massificação do gás veicular para permitir que as viaturas que andam a gás não sejam só aquelas que estão na cidade de Maputo, mas pelo menos na primeira fase, a zona sul, estamos a falar de cidade de Maputo, Maputo província, Gaza e Inhambane, comecem a ter, portanto, viaturas que circulam a gás.
3: Daniel Chapo acrescentou que, além de Inhambane, o país possui outras reservas de gás natural liquefeito na bacia do Rovuma, em Cabo Delgado, onde o governo projeta sua comercialização para outras províncias do país.
4: Na primeira fase, o projeto que estamos a desenhar é transportar este gás através do mar para o Porto da Beira, onde tem infraestruturas para isto, e também vamos construir infraestruturas em Inhassoro para podermos ter gás, por um lado, de cozinha, mas também permitir a massificação do gás para a zona centro e futuramente para a zona norte.
3: A introdução do gás veicular poderá contribuir para reduzir a fatura de importação de combustíveis e impulsionar uma transição gradual para fontes energéticas alternativas no país. Ignacio Gamay, cidade de Tete.
0: Esta é uma medida já a curto prazo que dá conta de que o Executivo prevê massificar, ou seja, até agosto deste ano, o projeto de utilização de gás veicular no país como alternativa para reduzir os impactos da crise internacional de combustíveis agravada pelo conflito armado no Médio Oriente. Ora, dizíamos que o governo vai importar nos próximos tempos viaturas elétricas com vista a reduzir a dependência dos combustíveis fósseis e procurar alternativas viáveis para minimizar o custo de vida da população. Uma vez mais, Ignacio Gamay.
3: A aposta em viaturas elétricas enquadra-se nas medidas do Executivo para responder aos efeitos da subida dos preços dos combustíveis no mercado internacional, situação agravada pelos conflitos geopolíticos que continuam a afetar a economia mundial. O Presidente da República, Daniel Chapo, explicou em Tete que a introdução gradual de meios de transporte movidos à energia elétrica poderá contribuir para reduzir os custos de mobilidade, diminuir a fatura de importação de combustíveis e promover soluções energéticas mais sustentáveis para o país.
4: Estas viaturas já não vão precisar de usar combustíveis fósseis. E se nós trabalharmos neste sentido que eu estou a dizer aqui, muitos moçambicanos vão importar viaturas elétricas. E isto vai, sem margem de dúvidas, minimizar o custo de vida por parte do nosso povo, mas também o outro aspecto bastante importante é que quando temos uma crise como esta, que está a acontecer neste momento, o impacto para nós como país vai ser menor.
3: O Presidente da República defendeu ainda que Moçambique possui potencial para avançar na transição energética, tendo em conta os recursos naturais disponíveis e os investimentos em curso no setor da energia.
4: Havendo viaturas elétricas, viaturas a gás, vamos ter um negócio dos nossos irmãos moçambicanos a montarem, portanto, bombas para abastecimento de gás e também montarem, ao nível das nossas cidades, postos de carregamento de viaturas elétricas, em que a pessoa chega, estaciona, liga o carregador, como se liga o telefone do celular, para carregar e para funcionar. São cerca de 15, 20 minutos em que a pessoa pode ficar à espera num restaurante ao lado, enquanto a viatura está a carregar, carrega a viatura, continua a viagem.
3: Daniel Chapo, presidente da República, e os investimentos em infraestruturas de carregamento, melhoria do fornecimento de energia e definição de incentivos para facilitar o acesso da população às novas tecnologias de transportes.
0: Impacto da alta de preços de combustíveis no país, o governo já tem soluções à vista. Por um lado, importação de viaturas elétricas e localmente, por outro lado, é a massificação do uso do gás veicular. Com efeito na província de Maputo, ultimam-se os preparativos para a entrega de 200 autocarros movidos a gás para fazer face à subida dos preços dos combustíveis no país. O evento terá lugar no Estádio da Independência, antigo Estádio da Machava, onde está posicionado o jornalista Domingos Macalane. Domingos, boa tarde.
3: Aposta.
5: Muito boa tarde, Adérito Lipank, e boa tarde, ouvinte. Efetivamente, ultimam-se os preparativos para a entrega amanhã dos cerca de 200 autocarros à cidade e província de Maputo no âmbito do programa Moçambique para Todos, uma iniciativa do governo moçambicano que tem vista a melhoria das condições de transporte público no país. O evento vai ter lugar, tal como referiu a Adérito Lipang, aqui no recinto do Estádio da Machava, atual Estádio da Independência, no município da Matola, província de Maputo. A entrega destes autocarros para a região metropolitana de Maputo foi anunciada pela primeira vez no dia 6 de abril em Nampula pelo presidente da República, Daniel Chapo, a quando da entrega dos primeiros 100 autocarros no âmbito do programa Moçambique para Todos. O chefe de Estado voltou a falar da entrega destes autocarros durante a visita de trabalho que efetuou nesta semana que termina a província de Tete, visando reforçar a capacidade do transporte de passageiros nas zonas urbanas. Dos autocarros a serem entregues, 40 serão canalizados para o transporte escolar, marcando o início de um novo serviço de transporte público escolar para estudantes no país. Os restantes cerca de 150 autocarros serão canalizados para todos os municípios da região metropolitana de Maputo, incluindo o município da Manhissa, aqui na província de Maputo. Todos os autocarros são movidos a gás, visando fazer face à subida do preço dos combustíveis no país, na sequência da conjuntura internacional devido à escalada da guerra no Médio Oriente. Aliás, a entrega destes autocarros faz parte das medidas anunciadas pelo governo moçambicano, visando evitar que a subida do preço dos combustíveis no país tenha um impacto direto no bolso dos cidadãos, através do aumento dos custos operacionais. A Rádio Moçambique sabe que os estudantes que forem aderir ao serviço público do transporte escolar vão ter uma taxa bonificada, uma taxa que certamente vamos ficar a saber ainda nas próximas horas ou amanhã mesmo, com a entrega destes 200 autocarros. Daqui a pouco chega a este local o ministro dos Transportes e Logística, João Macambi, que vai conceder uma conferência de imprensa para dar a conhecer sobre o ponto de situação para a entrega destes 200 autocarros amanhã. Tal como referimos, o facto foi anunciado pelo presidente da República, Daniel Chapo. Neste momento é possível visualizar aqui no recinto do Estádio da Machava parte destes autocarros já perfilados, numa altura em que também chegam cada vez mais autocarros a serem entregues amanhã. Para quem passa mesmo da estrada que atravessa aqui o Estádio da Machava, pode, para quem vem à cidade de Maputo, do lado direito, pode visualizar os autocarros perfilados. Os autocarros que farão o transporte escolar estão pintados de cor amarela, sendo que os que farão o transporte público compreendem o verde e o branco, uma distinção clara para quem já vem logo distante. Portanto, Adérito Lipang e ouvinte, estão a ser ultimados os preparativos. Daqui a pouco teremos a conferência de imprensa que vai dar o ponto de situação deste evento de magnitude presente residencial decorrer aqui no estádio da Machada, no município da Matola, província de Maputo. Nos próximos blocos noticiosos, nós iremos trazer mais incidências relativamente ao ponto de situação desta cerimónia numa conferência de imprensa, tal como disse, a ser orientada pelo Ministro dos Transportes e Logística, João Macombe. Boa tarde, Adérito.
0: Muito boa tarde. Viaturas movidas a gás para fazer face à subida dos preços de combustíveis no país já se encontram no solo pátrio. Esta era a nota desenvolvida pelo jornalista Domingos Macalana a partir do palco que irá acolher, portanto, a cerimónia de entrega destes autocarros. Vamos a outras notas da atualidade. Aumento de casos de diarreias preocupa autoridades sanitárias do distrito de Choco, em Gaza. O consumo de água imprópria e a contaminação das fontes pelas cheias deste ano podem estar na origem do aumento dos casos de diarreias em Choco. Alfredo Mianga.
6: No distrito de Choco, em Gaza, aumentaram em 100% os casos de diarreias ao diagnosticar no primeiro trimestre deste ano mais de 800 pessoas com a doença. O aumento de casos de diarreias está a preocupar as autoridades da saúde em Choco, que referem que no mesmo período do ano passado, o distrito havia notificado apenas 170 doentes. O diretor distrital de Saúde, Mulher e Ação Social de Choco diz que o consumo de água imprópria e a contaminação dos furos de abastecimento deste líquido por conta das cheias deste ano pode ter precipitado o aumento de casos de diarreias no distrito. Face a este cenário, o setor da saúde está a levar a cabo ações de sensibilização das comunidades para a prevenção da doença, nomeadamente o cumprimento da higiene individual e coletiva, bem como o tratamento de água antes do seu consumo. Marcelo Almeida aponta o posto administrativo de Xilembene é como o mais afetado pela doença, mas garante que até aqui não há registro de cólera e muito menos de óbitos por esta enfermidade.
7: Tivemos um aumento de casos de diarreia, que era de esperar depois desta situação. O que nos tranquiliza é o fato de não termos tido casos que necessitaram de internamento, o que significa que foram identificados atempadamente e receberam o devido tratamento. Não posso considerar crítico como tal. São casos que foram identificados, identificamos as causas e tomamos medidas específicas para a estabilização e reverter. Por isso, desde o início dessas ações, há uma tendência decrescente de casos de diarreia. Mas, de uma forma geral, comparando com o período anterior, houve este aumento que me referi. Mobilizamos para jornadas de limpeza, visitas porta a porta por parte do pessoal de saúde para alguma educação. E nessas ações fazemos também, em coordenação com a estrutura local, distribuição de certeza. E também fornecida à estrutura local e no âmbito do retorno da população pós-cheias. E isso nos ajudou bastante a redução desses casos de diarreia e também para não termos complicações que necessitassem de internamento.
6: Diretor da Saúde Mulher e Ação Social de Choco, Marcelo Almeida, confirmando o incremento de casos de diarreias nos primeiros 3 meses deste ano naquele ponto da província de Gaza. Cidade Xaxai, Alfredo Muyanga.
0: Os boatos sobre encolhimento de órgãos genitais masculinos geram impacto social negativo em Bajone, no distrito de Mocubela, na Zambésia. Vive-se um clima de medo e insegurança. Para já, 5 escolas e unidades sanitárias estão encerradas. Os professores e enfermeiros abandonaram por medo de serem linchados devido a acusações de serem promotores do fenómeno. A preocupação foi apresentada pela população ao primeiro secretário do Comitê Provincial da Frelimo, na Zambésia. O registro desta preocupação

0: atrofiamento de órgãos genitais dos homens para o enriquecimento ilícito. Os residentes queixam-se também de insuficiência de infraestruturas públicas, como estradas, escolas, hospitais e outras necessidades.
1: A intenção dele era para nos matar. Até quando meu marido fugiu, estava a dizer: agora a esposa foi aonde? Queremos matar essa esposa que ficou lá. Quando romperam a porta, então entraram, levaram tudo. Toda a minha família estamos bem. Como conseguíamos fugir antes dele chegar?
2: Aqui em Tapata, as pessoas são enterradas vivas, perseguidas e assassinadas. Precisamos de apoio do governo em termos de segurança, o reforço do efetivo policial, disse um dos moradores de Bajone.
0: Na ocasião, o primeiro secretário do Comitê Provincial da Frelimo na Zambésia, Francisco Nangura, diz que a situação de insegurança que se vive em Bajone e o problema de infraestruturas e serviços públicos serão resolvidos gradualmente.
3: Este combate à criminalidade em Bajone não é do administrador, não é do primeiro secretário apenas. É tarefa de nós todos, unidos, com vigilância. Eu disse, podemos pôr 300 polícias aqui em Bajone. Não vamos resolver o problema. O problema está na consciência. Quantos pais por semana almoçam ou jantam com os filhos para conversar, para lhes falar da vida, da experiência da vida? Que se o problema for nosso, eu estou aqui para ajoelhar e pedir-vos desculpas. Mas ponhamos mão na consciência para acabar com isso. Eu disse a alguns que fazem isso, estão aqui, alguns que estão a matar e que mandam matar, estão aqui. Como governo, nós assumimos que há problema de estrada, precisamos resolver. Medicamentos, precisamos resolver. Carteiras na escola, mais professores.
0: Francisco Nangura, primeiro secretário do Comitê Provincial da Frelimo na Zambésia. Rizik Zacarias, Rádio Moçambique, Maganja da Costa.
4: E o membro da Comissão Política da Frelimo e chefe da Brigada Central de Assistência à província do Niassa exorta a população para denunciar às autoridades governamentais e da lei e ordem os mentores do boato sobre a existência de pessoas que, por um toque e através da magia negra, provocam o encolhimento de órgãos genitais masculinos. Fernando Damas.
5: Damião José disse que os mentores desta prática agem de má fé e pretendem desestabilizar o país e, consequentemente, retardar o desenvolvimento. O dirigente político lançou a exortação em conferência de imprensa este domingo, no quadro da visita de 5 dias à província do Niassa, onde veio divulgar as decisões que foram tomadas pelo Comitê Central da Frelimo na sua 5ª sessão ordinária, realizada em abril último, na cidade da Matola, província de Maputo. Damião José disse que a população deve guiar-se pelos princípios de respeito ao quadro jurídico moçambicano, evitando a prática da justiça pelas próprias mãos.
6: Há irmãos nossos, cidadãos moçambicanos, inocentes, que estão a ser vítimas por causa deste boato de que apenas, simplesmente, um toque influencia para a deformação ou atrofiamento dos órgãos genitais. Portanto, sejamos vigilantes e denunciemos as autoridades para que as autoridades tomem as medidas competentes e este mal não continue.
5: O membro da Comissão Política pediu ainda à população para primar pelos princípios que visam a estabilização do país.
6: Pensamos nós que é mesmo ação deliberada de má fé, propalada também por nossos irmãos moçambicanos de má fé que não gostam de ver o povo moçambicano a viver em paz.
5: E chefe da Brigada Central de Assistência à província do Niassa e a importância de respeito pela vida no país. Fernando Damas, em Lixinga.
4: Trinta e seis crianças moçambicanas sem documentos foram deportadas pelas autoridades sul-africanas de janeiro a abril deste ano, correspondente Eduardo Figurão.
7: Trata-se de menores com idades entre 2 e 15 anos que entraram ilegalmente na África do Sul, parte deles com a conivência dos pais. A informação consta do informe do Consulado de Moçambique em Bombela, apresentado durante a visita que a alta comissária de Moçambique na África do Sul, Maria Gustava, efetuou à província de Mpumalanga. Maria Gustava diz estar preocupada com o aumento do número de crianças que atravessam ilegalmente a fronteira, muitas delas vítimas do tráfico internacional de menores. A diplomata moçambicana pede a colaboração dos pais.
8: Para apelar aos pais em Moçambique.

0: E que não se deixam levar por promessas falsas de que as crianças virão para a África do Sul para estudar, para trabalhar, e também que os pais que entregam as crianças, os estranhos, para poderem atravessar a fronteira, porque estão a pôr em perigo a vida das próprias crianças que chegam aqui na África do Sul, são vendidas ou ficam escravas para trabalhar sem nenhuma remuneração. Então, queria apelar para que não deixemos as crianças virem para cá. As crianças têm que estar em Moçambique a estudar para o futuro dessas crianças. A África do Sul não é a solução dos problemas neste preciso momento.
1: Este sábado, Maria Gustava esteve reunida com os líderes das comunidades moçambicanas nas províncias de Mpumalanga e Limpopo. Eles queixaram-se de cobranças ilícitas, alegadamente feitas por agentes da migração moçambicana, quando os cidadãos fazem os movimentos de entrada e saída do país no mesmo dia. A alta comissária de Moçambique na África do Sul diz que as autoridades estão comprometidas em combater estas práticas.
0: Eles de facto dizem que estão a sofrer, estão a ser extorquidos dinheiro quando estão a entrar para carimbar os passaportes, quando vão e volta pelos agentes da migração, o que é um ato que não é aconselhável e que nem é encorajado pelo governo. O governo não quer que haja corrupção, são atitudes de pessoas que temos que continuar a combater e, se for possível, também é possível pôr os nomes das pessoas que estão envolvidos nesses atos.
1: Durante a estada em Mpumalanga, Maria Gustava visitou os postos fronteiriços de Dressano Garcia e Ribombo e manteve encontros com o governador local e com os líderes das comunidades moçambicanas. Rádio Moçambique, Eduardo Figurão, Joanesburgo.
2: A caminho de fecho, uma nota sobre as artes e cultura. A Escola Básica de Nzualo, no distrito de Umuína, em Inhambane, conta com uma biblioteca nova e apetrechada. O jornalista Tomás Vieira Mário, que patrocinou esta iniciativa que beneficia mais de 1.000 crianças da sua terra natal, Horácio Romão.
3: No distrito de Umuína, em Inhambane, autoridades de educação e parceiros apostam na construção e apetrechamento de bibliotecas, visando inculcar o gosto pela leitura e escrita no seio dos alunos. Um dos passos nesse sentido deu-se na Escola Básica de Nzualo, onde foi edificada e apetrechada uma biblioteca que serve a mais de 1.000 crianças. A construção desta infraestrutura foi graças ao suporte financeiro do jornalista Tomás Vieira Mário, por sinal natural de Nzualo, distrito de Umuene, e outros parceiros que se identificaram com a causa. Durante a cerimônia de inauguração da biblioteca, Tomás Vieira Mário disse sentir-se orgulhoso por voltar à terra que o viu nascer e prestar tributo.
4: Estamos muito felizes que conseguimos cumprir com essa promessa. Mas, melhor do que isso, esta ideia mobilizou muita gente que nós nem antes imaginávamos. Então, estamos muito felizes porque muita gente veio atrás da ideia. Quer dizer que havia vontade.
3: Durante a cerimônia de entrega da biblioteca à Escola Básica de Nzualo, Tomás Vieira Mário ofereceu vários livros com destaque para a sua última obra intitulada Até ao Fim do Mundo.
4: Este livro conta Nzualo, diz o que é Nzualo, como é que Nzualo nasceu e cresceu. Os grandes nomes vêm aqui. O professor Tomás Vieira, o Etela, que muito nos marcou.
3: Em mensagem, os alunos da Escola Básica de Nzualo agradeceram o gesto da implantação da biblioteca e afirmam que está aberta a porta para sonharem em altos voos.
5: A biblioteca é muito mais do que um conjunto de livros. É um lugar onde podemos descobrir novos horizontes, desenvolver a imaginação e fortalecer o nosso gosto pela leitura e pelo estudo. Cada livro aqui presente representa uma oportunidade para aprender algo novo e sonhar mais alto. Comprometemos-nos em cuidar bem deste espaço, respeitando e aproveitando-o da melhor forma possível.
3: Thelma João, diretora do Serviço Distrital de Educação, Juventude e Tecnologia em Umuene, na cerimônia de inauguração da biblioteca, apetrechada com mais de 300 livros de várias temáticas oferecidos pelo jornalista Tomás Vieira Mário e pelo setor da cultura e turismo na província. Horácio Romão, Inhambane.
2: Para fechar, breve nota do estrangeiro, o governo do Irão adverte que os países que aplicarem as sanções dos Estados Unidos da América contra a República Islâmica vão enfrentar dificuldades para transitar no Estreito de Hormuz. O porta-voz do exército iraniano afirma que Teherão estabeleceu neste contexto um novo sistema jurídico e de segurança que visa garantir que qualquer embarcação que pretenda atravessar a rota coordene previamente com o Irão. E assim colocamos o ponto final à presente edição do Jornal da Tarde. Despedem-se Hermínio e Abel, que esteve na sonorização, e eu sou Adérito Lipang, na edição e apresentação. Boa tarde.

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0: Isso é mais um mentiro, é emissor provincial Maputo Rádio Moçambique, nos acolocou aquele jornal da tarde. 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
0: horas de 3 minutos. 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
0: 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E Maela ganha bola, como Nova Aliança. Bela Cusola, que está Raul. 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Aperta também, lá vai ter lá o Tony. E é, Tony, lá é. Vai ter que ir lá, vai cá, o Temusa, vai o Lusa, vai te catar. 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Segunda mão, e a ma quartos de final, e a Taça de Moçambique, está na primeira eliminatória, Lomuca, província de Nhambane. A Mikali Mbiri, Yikari, Ibelela com Chapela com as meias finais. Mabekwana ganha bola. A Luzile, vai ter que lobele, vai que é o Atemusa, Costa do Sol. E a Dere, tu apetile. Ela vai ter lá Di Maria, Gunha e Coco, e a Hangue, bola. A lançamento, Ilumbakawa, a Nova Aliança, o Amachite. 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Que está com o capitão da Nova Aliança, o Machete. 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Atenção, que tu segundo. Esquipa o número 3, Kamakaki. 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Anqueta Mabecoana, número 7. Mabecoana, apetile. Ela vai ter lá Alves. Atenção, Alves. A um zombo sangula. A um zombo birico. 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A valanguela, Laiane. Bola aí, uma lançamento. E não vai cair a Nova Aliança, o Machete. Acho que meteu bola Alves. A Niqueta Mabecoana. Mabecoana é aquele saca Alves. Acho que saca um cruzamento. A Tatili. E família é Cangovo. E a camada bola. Angai Cuminzenica. 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Bola aí o Meli. Lançamento. Não vai cair o Atemusa Costa do Sol. Eu acho que caia 27 minutos. Que é de Catlete. Edi Maria ganha bola. Acho que seria muito obtula. Acho que meteu a Castá. Está angati que ele puxa o Belino. Assusta o Atemusa. E a Pambene. Lá com gana Raul. Raul é a bola, e a casta, aquela bola está, Lusa, e a Cabelino. Belino é Petilha, lá vai ter lá Alves, Janga Chiquele, com Chiquela lá, é a Calibo, a bola, e a Califa, e tem Musa, o Mago. Atenção, Califa, um para um, na Quito, a Chiquele 4, a Chuleche e a Nene, Vassouça, vai no Valiança, e o Winner, a Gani Bola, lá, é a Tequile, a Niqueta na Colora, a Gani Kimuno, a Dica quase, a Uela Vangela, aperta a bola, e a Calo, e Lebinha, Lebinha Petilha. 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A bola ia com Puyole. Defesa central. E a Atemusa Costa do Sol. Puyole abre bola. Nicata Ruboroi. Ruboroi abaia com Hélio. Hélio aperta. Lava Ruboroi também. Angatiquele. Vai ter que levar Nova Aliança. E Nelson ganha bola. Abaia com Lui. Atenção. Tony Tatili Mabecoane. Bola. 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Quartos de final, segunda mão, Taça de Moçambique Machichi. 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Acho que meteu bola está aí com a Califa. Califa lava a Mâncio. Atenção a Mâncio. Fora de jogo. 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Paulino Mazzini. Primeiro assistente. Loia atira com o ataque. E acaba o Atimuza Costa do Sol. E o Inerangan bola. Abelha com o Suhani. A Niketa Kito segundo. Kito segundo. Aba bola. E a Calva. Jekel Gachinene. E Nova Aliança Romaco. Alô Mucali vai lá e atimuza. Ele é o winner. Esquipa tinha número 10. Apetite. E a Calves. Atenção Alves. Ele é Nova Aliança. São Alves. Cruzamento. Puyol e Rumarel Laiane. Adaya Tchepicha. 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E a Nova Aliança. 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Eugênio Nhantá, velho, bola aí também, Ibili, Ambele, o que é o Nova Aliança, nem assim rumo. E a Dero está bola. Aí, se eu ver, te comentou, é Calibo. Calibo, te quer lá, está ganhando bola. Te comenta a bola, é também. E a Camani, com a Califa. Um para um na Quito. Ah, o Aquito. E sala bola numa da bola. A Baia com a Raul. Raul, a Baia com a Lebinha. Lebinha, Chukisa, peta também, lá com a Belino, a Chiquel Belino. E a Camani. 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Teki bola Alves, um para um. Aí o Rumi quase passa, Iaka está, atenção, Quito! A chikele Quito assusta, o Assen Satemusa está, número 10, Kamakaki. A bola está, vai na clor, vai ficar ele. Apetila com a Hélio, Hélio apeta com a roboroi. Roboroi apeta a linha com a Di Maria, atenção aquele gachibaba, e Temusa, atenção, um para um. Di Maria Quito, atenção Di Maria, remate! E a Fela Mangueni Amaela. 39 minutos, 1 a 0. Kakandô, o Almela Temuza, mas que Nova Aliança. E o Inerangan bola, Luzil. E a Kaman, e a Casta, está aquela bola. Chambaco Sangula, Niketa Hélio. Hélio aperta lá com a Di Maria. Atenção, Di Maria. Atenção, Di Maria. Aperta a bola, vai ficar o Belo aqui, Nova Aliança. E Elvis, alma com a Bela. Tipo a número 15, Kamakaki. Aperta ele bola. E a Carrafodia. Rafodia, a bola é Anzaco. Kakito segundo. Kito segundo, Ani bola. Aperta aí a Kaman. E a Belino, atenção Belino, Belino aperta a bola, até lá Tony, Tony, anga chiquele, com chiquele, adere tu a Temuza Sousa. E a Mano, e a Lui, Calibo, Calibo a bola, e a Califa, Califa quer ser Calibo, Calibo apetilho, e a Mano, Califa anga chiquele, com chiquele, Winner, Winner a bola, e a Maela, Maela a bola, aperta cai na clor, Quito primeiro a bola, e a Madabula, Madabula a bola, e basta aí, uma lançamento. E Lumbacaua, a Nova Aliança, o Machete. 40 minutos, Cascatlete. 1 a 0, Curmelera, Temuza, Costa do Sol, Tigorocha, Califa, Caminete e Almuni, e Cacanu. Vani bola, Abel Bacaua, a Nova Aliança, Winner, que bateu no Mordeste, Camacaque. Abel e a Raul, Raul amquela bola, Abaia com a Quito, Quito amquela bola, Apeta Pambene. Aniketa Elvis, Elvis já aquela bola. A Chuki, Sangor Muno, a Peta Leno, e a Catone, Tony, Angatikele, Munzil, bola e a Caderito, a Derto essa bola, e a Camaniaca Kitu, Kitu a bola e a Casta, Taniketa Califa, Califa e a Camaniaca Hélio, Hélio apete bola, Aniketa Stas, Taniketa Califa, William, está com o Nid Rocho, Colamucha Obtula, bola, e Lumbacawa, o Temuza Costa Sol, e livre a Cochavisa Laiane. 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E com aquele lugar Nova Aliança, eu na Rafodia, Mabekwane, Belino, Quito primeiro, na Madabula, Cacico Vavikela, a cupola ali, Ninga Chiquel, Nichipamo, Cabaliza e Amaela, como é que é a Nova Aliança? Eugênio Nhantava, Mucheu Abtula, Calabula, Jocar, Laiane. Nima bele vai cair o Nova Aliança, mas ele não manja mela aí. Está ganhando bola remate e a fela mangenia Maela como vai cair o Nova Aliança o Machiche. 42 minutos Cascatlete. 1 Temuza 0 Nova Aliança o Machiche. Maela ganhando bola, abre bola para bele aí. E a Kaman, e a Roboroi, Roboroi a punha a Calibo, a comilha manga, cola muito a obtula a bola e ele vai cair o Nova Aliança o Machiche. Raul, esquipa tinha número 5, central de marcação. O Akawa, o Nova Aliança, o Amatiti. Atlanxila com a bola lá, Yane. 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Vai ficar ele na cloro, aquele sanzaco calou em Maela. Maela, aquela bola. Aperta cai na cloro, atira o Nian, quinto segundo, aquele lugar chinene. Quinto segundo, aperta com a manca Alves. Alves, aba bola, e é com a Winner. Winner, aquele saca, quinto primeiro. Quinto primeiro, aperta também, leva até a mane. Acho que ela Alves. Aba bola, Alves. A chama brincadeirinho, uma fula mela. A Tony, angatiquele, com aquele primeiro. Quinto primeiro, a luz dele. Atenção, Amancio. Da Costa do Sol, alô comuniqueta, é como Roboroi, número 6 Kamakaki, Roboroi, a bola, e a casta, está até que a Niketa Helio, anga Chiquele, Kuchikela, Madabula, ataque a Nova Aliança, apetil Madabula, ela até Beligno, anga Chiquele, Belinho, e aí arruma a bola, ele Niani, e canto na Ilumbekawa Nova Aliança, Machete, mata, vem Maca Vussalani, Kachigalichi, Chaku Sangula de Kakano. 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Atenção. Como ela vem lá. Gunhili loi. 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Jerry. Ah, uma temusa na bela macone. Está na bola. A bola está. Atenção está. Esquipa tinha número 10 com a macaque. Adquire, vai ficar ele vai na cloro. A luz, a conite roxo, a bola e ilumbakawa, o temusa Costa do Sol. E aí, Leongan bola. A bela com sua amiga está Roboroi. Roboroi é aquela bola. A peta cai na cloro, o atiro lá, Ayane Di Maria. Di Maria, dica. Aula na mano, aula na mata bola. 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Este hack é na cloro hidrácio e canzacanho. Está o Lejoco Anzlo, a Uringani, né? E cuba, Lejinga Beliolo, Mujico, como é que se lecum a Nova Aliança? 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E Cavalonga, como é que se acula vela? E Cavalonga, bela bola e a cucula a Temuza Costa Tsole. 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
1: 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Rapungana Lui Kaliba, Kaliba Peta e Kakalifa, Gatikele, Batikila Bela vai cair no Valiança, Matheus. Kito, Romana Bela Kito, Tensão Kito primeiro, Aloco Miqueta, Gampum, Apetil Pabin, Akunamundo, Bola e Fela Mangueira, Jerry, como é que eu tenho música para o Sassol? Vani Bola Bela vai cair o Temuza para o Sassol. Thank you. Não sei, não sei. Não colocaste Dimba no bolo. Mas
2: elas estão lá.
3: Hã?
2: É, sim, falta atenção.
1: Não faz isso. Eu acho que comba Cascatelete a 6 minutos. Cascatelete a Umbrita Catan 1 Nova Aliança 1 Acá o Atemusa Costa de Sol. Manibola, Belo Atemusa, Califa. 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A Lebinha, Ilênio, a sua bola é a Fera Mangueria. Lui Maela Anibola Maela como acaba o Nova Aliança a Chucila muito apura, a Chila bola é família extra e a Pambem, dia com a Ana Elvis, atenção Elvis aperta a Niqueta Lui Mané a Tatilha, a Gatiquele Mané e aí uma bola e fora de jogo, cambia na cor a bola e Lumba acaba o Atemusa com a Setsola e a Dere a Mira, a Niqueta Caliba Kaliba mkala bola, achulula ya pambeni, yaka mani, yaka Raul, Raul aluza 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E Elvis, que bateu no número 15. Aí a coia uma bola ali, né? Ticatis Chaconam. Não acho que caia uma com 8 minutos. Ticatis bateu um brilho de Chacan. Nova Aliança, temos a Costa de Sol. Uma becona na bola. Atenção, becona, apetite, e a calda, atenção. Usa lá, né? Usa uma coma na bela, loi, temos a Costa de Sol. É roboroi. Abre bola, e a camani, e a camácio. A massa é aquela bola. Aperta tipo bem, dá com a de Maria, e o ano de Rocha, lá, né? Chocare, né? Abre a bebê bola, loi. Vamos tirar a pula. E com a louco, a bola, e também sanguíneo. Na ilumba, temos a Costa de Sol, anda em posse de bola. E a Derto, a temos a bola. A Bele com sua amiga da Roboroi. Roboroi é chupiça, vai ficar lá na cloro. Aperta também, longa na Caliba. Caliba com aquela bola. Atenção, Caliba, cruzamento. Tatili. E a Hunza, ele é que a baliza ama ela. E é uma bola. E ponta pé de baliza na ilumba, acaba a Nova Aliança, o Machiche. Maela. Como acaba a Nova Aliança? E a Nangar Bola. A Chucilo, muito é obscuro. A Bela Cusuana, que é Raul. Raul é uma bola, e a Cailene. Ele é mesmo aquela bola. A Sussa é a família. Até lá, Lui Mané. Mané Angatiquele, com aquela Puyola. Puyola, e bola. A Romana aí o lançamento. E Lumbacau, a Nova Aliança. A Cama Vinga, a bola. A Cunhila, que é Mané. Mané era o que é a Bela. Baia Cama Vinga, que é a Rafodia. Rafodia, e bola. Peta, e a Mané, ele é Elvis. Elvis fora de jogo, pula muito jogo. E o Meli bola, né? E o Mangue, e fora de jogo, a bola e o Mbaka, o Atemusa com a Chetzola. Ele é o Meli bola, capitão, que bate no número 21 com a Macaque. A Bela Cusuana, que é o Caliba. Caliba peta também, ela vai estar na Chiquele, com Chiquela, Kito, primeiro arruma essa bola, lançamento e o Mbaka, o Atemusa Costa do Sol de Macinga. 10 minutos, Katigawa Chamber Takakan. Loco Kakano, o Chipisalege, a Timuza, o Ahunza, né? A Nova Aliança, o Ahunza, e o Inil Murumbeni, que é a Timuza, Vigna Hunza, e a Mukawai Chanalam Tinwaen. 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dentro da Caliba, mete chique de bola e a fela mangueira maela, como é que é o novo aliança o machete. 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Atenção, vinga, abri bola, ia camane, ia camane, mané, anga hunzi lá, yane, bola, ia uma, e tanto, né, punete roche, e não vai ter o atimuza, posta de solo. Tipo, ia lá, anga bola, alô, a comiqueta, vai ficar, vai na colori, tá sangolês. A watch, cachicatlete, que caia 13 minutos. Abri bola, puia lá, niqueta, Hélio, Hélio apeta, ia cair na colori, adérito. A derta peta bola linha na Tchelo, como ela com a vinga, aquela bola com a vinga, atenção, um para um. Ela com o Miliquê, tá com o Mili Elf, desculpa, tinha número 15, Elf já peta, Niqueta Luiz, Delton, bate! A Vika Jerry, já gato com a bola, e a Kamani, e a Kastá, está com aquela bola, ela com o Miliquê, vai ficar lá na color, peta também, e a Kamani, e a Raul, Raul com aquela bola, a bola, e a Kailenium, Ilenium com aquela bola. Bela no Valiança, aperta e a Rafoja. Rafoja é aquele bolo. Aperta lá com a Winner. Winner aperta lá com aquela mané, gachiquele. A bola é arruma. Aí rumo e pela mangueirinha, Jerem, como é que é o Nova Aliança, né? Temos a concha de fora. Jerem abriu bola de hack. E é pra Beli. Lá com a Beli, a Nova Aliança. Quito. Quito a bola vai ficar. E é com a Mani. E é com a Lui. Telton, a Lusa, e a Kamani, e a Winner, a Gatskele, que ela está, taca a bola, peta para mim, a Vicona, e a Fela Mangueirinha Maela, bola, como é que é a Nova Aliança Machete? 14 minutos, 1-1, Carvalho Machete, abre bola Maela, e a Kaelf, já gaspote como que ela dizendo que está a campo, lançamento e não bate o Atemusa com a Sessola, e Calibanga de bola, equipa tinha número 69, Kamakaki. Acho que meteu bola, ia com a Roboroi. A dica quase Roboroi, aquele essa bola com a Kaliba. Kaliba, acho que está no mundo para mim, bela Janzaco. Come loie. Ali tu e Jerry. Jerry, aquele saca Derta, Derta, aquele saca Jerry. A bola como a Timusa, Kaliba lá. A Chulili ia para mim. Ia com a Mani, ia com a Elvis. Elvis já peta a bola. Ela vai. Mané, angate que ele com aquela puiole lá, Yane. Beli o Asinzaco, aquela Timusa, com a Chola, teca a bola. A Niketa ainda colorou a tiro lá, Yane. Está, aquele bola. Anga Hunz lá com a Winner. Winner até aquele bola. A Wealuz ainda vai ter aí na Elio Macerela. Elio Macerela aperta também, ela vai ter lá mais. Se eu te quero amarela, sussa bola lá, Yane. E é calor, Rafoja Mabecana. Rafoja Mabecana vai com a Winner. Winner a Luz, atenção. Está na bola, Anga Hunz lá, Yane. Vai ter aquele bola, Belo, aquela nova aliança, Matheus. Ilênio. Ninguém nunca te deu a chama de que tem. E a Raul, Raul até com a bola. Peta também, lê com a Elvis, já de que quatro. Atenção, recessão orientada. O Afamba, Luiano Elvis, aqui na grande área. A cruzar a bola e a Kamani, Kamani! Vassussa lá, é, no Belo Aquel, a Timusa Costa do Sol. 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bola fica lá Yane e Runza e a Camanca como vinga a bola é com Elvis Elvis já petila atenção como vinga um para um ele a Runzil como vinga o Afoba como vinga atenção e na gente hacker com Belo atenção como vinga em Catamarã gente que ele continua lá fica atenção Elvis de Marco fica pelo aqui Kaliba de bola, a tia bola, a gatinha com o Almeida, com o Nicky Rocha, com a mulher, com a pistola, a bola, e no Macau, o temor da costa do solo de Massinho. Roboroi, que bateu no 6, lá é a Nangar Bola. A Reven Gap, com a mulher, com a pistola, é o Gênio Nhantavo. Livre a bola e Lumbacawa o Temusa Costa do Sol de Massinga de Kaliba na bola a Chusili muito é o futuro a Sukil Ninguachi Nene a bola e Fambele Heike e a Granada atenção Raul a Sousa Laiane o Assindissa Temusa na segunda vaga de ataque Ferrão a petele bola com a Kaliba aquele bola com a Kaliba cruzamento aí a Raikona é a Roma Hidrácio está com a corrida com a Helena de Capinhana. Ele não saiu na jogar, ele com a transmissão e a Helena. Então eu ia com a recalha na colônia.
0: É bom, Guilherme. É cá. 16 horas e 23 minutos. 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
1: Amanabela, ela vai conectar Elvis, já acho que ele busca a winner, até a bola. Winner a luz, ela tem que ir a bela. Não falei a sua machete. E winner na bola. Winner a bela com a foda. Para foda, apeta também, ele com a Elvis, já está tile. A bola é uma lançamento de Lumbacau. A nova aliança, o machete. Né? Temos a Costa de Sol, vamos assim. E Calibo, equipa de número 69, extremo direito, o Temos a Costa de Sol. A tu vê, acho que meteu a bola ali. Acho que meteu a bola ali. Calibo. Bahia Camana, lá vai estar, Angatiqueli, Rumeli, lançamento e Lumbacau, a nova aliança, o Matilde. Rafódia na bola. Vai na cor, o Atiqueli. A comida Raul, Raul é aquele saca Rafódia. Rafódia é aquele bola. Acho que isso, aperta também, atenção, como a vinga, Angatiqueli. O Sussil vai ter música, pessoal. Referão na bola. A dica faz. Alô, comuniqueta, apetite, castá. Está a luz lá, é muito melhor, o winner até com a bola. O winner fica Rafódia. Rafódia é uma bola, é com a mané, é com a fora de jogo.
2: Ganha essa bola, pô!
1: Bola! E o Mele, lançamento, nem pontapé de baliza. A bola, e no Macau, o Temusa Costa de Sol. 23 minutos da segunda parte. Um Temusa, um Nova Aliança, o Matheus. E foi o Alangano Bola. Alô, como é que é? A Billy, e a Carmando. Armando a Bahia Castá, está peta também. A gente está mal, a gente está louco. Califa, Califa anda junto lá com a Raul. Bola aí na mano. E na Raul. Raul, a bola. Ah, lá a Puniqueta. E Lênio, anda a Chiqueira, que ela está. Está a tacar a bola. A Bahia Caferão. Ferão, a meter a bola. A Guinguima. O Amanabela Ferão, a peta também. Puniqueta Rocha, cola muito aí o Apitula. Manguinela é a Rava. E a Derton, o Inopa Aliança, o Matheus. A bola vai ter música, e por roboroi, até que a Niqueta Mano, a Niqueta de Maria, a Tiquele, com Tiquele, Rayane, Quinto, a sua bola é arruma, e pontapé de baliza, né? Canto, pontapé de canto, a bola, Minubacaua, a nova, né? Tani, tem música, Costa de Solo, uma cinta. O Frão, a tua é a bola, Rayane, na sua música é o futuro. Acho que ele ferão. Está vendo que meteu a bola, se bate no número 30 e canto. Acho simples. Nem guache nem açúcar. Uma bola, Luiz, Fambeleca. E a camada, camada da bola. Força, manda a bola. Você quer que ele mané? Mané é a bola. E lá o mano, lá a cama vinga. Acho que ela manda bola com a vinga. Ele só com a vinga. Atenção aí com a família com a vinga. Abre bola. Dá runze lá com gana. Central de marcação, vai ter música com a Sole. Ali tu re. Calibus, que bate no número 29. Lançamento, bola aí, não veio a nova aliança. Winner aperta também, ele quer estar mané. Atenção, mané. Engate que ele, com aquela Jerry. Como vai ter música com a Sole? Abre com sua, ele quer ter na cor aqui, lá é Calibu, número 29. Calibu aperta, ele quer estar ferrão. Ferrão, aquela bola. Aperta também. Alô, mano. Mas ela quita primeiro, agunha a bola e a hangue, e lançamento e Lumbacau, a Temusa Costa de Sol. E Armando ganha a bola, a Chico Metilha, a Caferão, Ferrão, que é bola, a Dikil quase, a Lá Comiqueta, a Gampum, a Petilha, lá até ela, e Armando ganha a Chiquele, porque ela é Ilênio, começa a bola, e Spum, e lançamento e Lumbacau, a Temusa Costa de Sol. E Armando ganha a bola, vai querer, começa a ver, vai acabar no Valiança. Ferrão acho que meteu bola, e é com Armando. Armando aperta a bola, e é com a Mani, e é com a Roboroi. Roboroi aba a bola, e é com a Cloro Atiro, Liniane, Caliba. Caliba aperta a bola, Caloia Dérito. aberto a meter bola. Esse Calibre, cruzamento, é Calibre. E é com a mano. E é com a Armando, Armando e Coco. Como ela é maela com a bola lá, como acho que é o novo aliás. A Bahia Calui, a Mané, atenção, esse é ele. Agora ainda Calibre, Calibre bateu pista. Agora com o Miquel, está andando assim. Manabela, ele tinha Roboroi, é de bola. É só Roboroi. A Petit, é com a Califa, número 15. Califa de bola. A Luz, é com a Winner. Winner, é com aquela bola. A Bela Cussari, que é na Clori, Elenio. Elenio, aperta também, é com a Puyole. Puyole, a Gunha. E é com a Loi, Ferrão. Ferrão, a bola. E é com a Mano. E é com a Di Maria. Di Maria, aperta a bola, cai na Clori, Calibre. Se não, é com aquela bola, Calibre. A Fulamela, a Niqueta Mana, a Niqueta Roboroi, Roboroi a Chiquis, atenção, Roboroi a Tatili, Tandejo, Alan, Armando, a esse manjento da campo, a Dica Quase, primeiro atributo da Costa Fora, atenção, a Chiquis, a Loco Niqueta, a Campo, mini bola, Armando, a Aquela, Laene, de uma comela, além da Clori, está a Mujuna, vai embora, primeiro atributo. Aquela valeu Nova Aliança, e a Camara Castanho, que bola está, atenção, a Bavica Belo Nova Aliança, o assistente de Maria, a William Chapulho, a Conatinho, a Belhonsa. Vai comer o penalti, a Ivana, a Tinha, a Tinha, a Tinha, a e o Inner, a Mendola, a Petit, e a Alves, a Gatiquele, que ela derra com a Sousa, e a Camara, e a Capuioli, e a Camara, a Loco, Miqueta, a Gampumba, a Piquele, e a Di Maria com uma bola, atenção Di Maria, a Petit, e a Galo e Calibre, atenção para um, a Tchambau com Sangola, a Tchambau, e remate! E aí arruma a bola, e ponta pé de baliza,
2: no Macau,
1: Nova Aliança, o Machixe. Awachi, Gikaya, 27 minutos, Kachigawa, Chambiru, Jatakano. Daniel, muito comissionando a Nova Aliança, a Kwambela, a Babila, a Kukwe, a Katazeki, a Babila, a Hombi, o resultado, e a Kwambela, a Kwazi, a Kwambela, a Kwambela, a Kwambela, a Kwambela, a Kwambela, a Kwambela, a Kwambela, a Kwambela, a Kwambela, a Nova Aliança. Peta vai susa a temusa lá, pensando temusa o apoca, lá vai ter lá chegou, já foi em Cacano, a Runza é com as meias finais, cola na Raul, a Bili é com a Mané, Mané é a Luz, aí é com a Manbola, aí é com a Armando, Armando é a Luz, aí é com a Chum, com a Mitchell, o Apoio, é de Maria, a Petini, aí é com a Mané, aí é com a Camafinga, São Camafinga, um para um na Puyol, aquele está com a Mané, com a Mané, Mané é com aquele bolo, aperta aí a Calo e Rafoge, Rafoge é chuquinha, aperta com a Elbe de atenção! Fora de jogo! Quando fora de jogo, pula, mucheu, pula! Bola, ele vai com a outra musa, Costa Sol. Roboroi, a mesma bola. A Bili é com a Ferrão. Ferrão é lá com o Niquete. A Bili é com a Star. Star com aquela bola. Aperta a família. E é com a Helênio, a Sussa lá no Belão, na Valiança. Quando te roxo, pula, mucheu. Punite Rocha, Kula Muchai, Wapipula, Eugênio Yantaf, Awachi, Kachikatlete, Nagikaya, a 29 minutos e 15 watmeneti, Tissalileco, a Coete Musa, Lokola Kumunza, Ayakachman Tigava, a Chelet Golo. E com a Loko Rotipisalejo, Isseli Temusa, Costa Sol. E Bilu Kakako Vidina Runza, Nyamuka Akarai Chana, Lenu Akalvaria Machete. A bola, Loi, Di Maria, equipa de número 31, capitão, como a Gambulanha Muca, que é o Gato Musa, leva a com a Gana Romeli, Elio Macirella. A Chusilvi, Loi, Di Maria, equipa de número 31, como a Cax, a Sucuastinen, a bola, a família, que atenção, como ela era mal, ela só saber o que é a Nova Aliança, e quinto primeiro, e a família, a bola, vamos ver o que é o Gato Musa, e Puyola, a bola. A Clelissa, e a Caloi Delton, a Lusa, bateu a cabelo, bateu a musa, passou, ali Ferão, a Niqueta Roboroi, Roboroi, a bola é com a Califa, Califa, a Lusa, e na Raul Bola, Raul a Bela, e a Campuma Maela, Maela a Chuquissa, a Peta Fácil e a Rafoge, Rafoge a Bahia com a Madabula, atenção, e a Madabula a Bola, a Petini, a Zama com a Niqueta, a Lula Mané, e a Camani Bola, e a Capuiole. Puyola lá com o Miqueta, não sei que ele é o Belo Bate Musa, Costa Sola.
2: É verdade, mano.
1: Olha como ele está. Está, Tchambau com Sangula. Atenção, está, Wafamba. Apeta tiba bene, lá com a Di Maria até que a gente talou e caliva, caliva cruzamento, e a Camani, e a Maela, como é que a água, o atumus a porta tiba, né?
3: Bero a água não vale a sua machixe.
1: 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Peta família, ele é com a Di Maria, a Chiquele, e Chiquele, que é o Bola e o Mene, e no Macaua, a nova aliança ao Matisse. A Wachi de Caia, 32 minutos, Cascatlete. 1-1, Calivalé Matisse. 2-1, com a eliminatória, o Mene da Caua, a nova aliança ao Matisse. O Arruma Stat, que bate no número 10, Caundal Gapui. Né, joga aquele gato musa, com gana Gilberto, diz que pode ser número 14. A bola, bem, vai acabar no Valian, sem cama vinga, aperta pra mim. A bola vai ter lá mané, anda chiquele, bola é arruma. Né, e aí fala mangueni, é Jeremy que combate musa com a sol. Acho que meti lá de cata ferrão, ferrão é chupiça. A lá com o que é tangam cum, aperta pra mim. Lá com gana Luiz Di Maria, atenção, Di Maria, um vil carraça, atenção, cruzamento, vai fica. Excelente recuperação e a quinto primeiro Laiane anda vermelho com bola pela quase com a melhor família vai ter o ar no Vanilla, né? Bate muito e Gilberto que bateu número 14, tu bate que chacona que é o Gatinene, bota ataque e é todo mundo da Costa do Sol a Tchucili, muito aí o Abdula açúcar, ainda em Gatinene cruzar a bola, e a Camale e a Caelvi, a Sousa, o Melé Ferão Ferão, uma bola, uma vica e a Carroboroia, uma Iau, a Laiane o Melé Lamani, Camavinga 1-1, atenção Camavinga Camavinga, 1-1 tá dentro, lá tá com ele a onda, pega a bola em Queta Mané Mané é o Mané. Já vem uma búbula, Laiane a despachar a jogada e atirou o Neno, a Camavinga Candeje, a Hanzo Asimama, 1-1, Cascatlete.
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1: 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Maela na bola, Mucuma Nova Aliança, a Wachi na Gekomba, 35 minutos, a Tchulili bola, e a Tomili, e a Kamané, atenção, bola é a Fela Mangueni, a Jeremy com a Timusa com a Chassola, o Diak, a Bilibola, e a Kamané, e a Kalui Ferão. Chamou com Sangula, Dica Papa, atenção Ferão, aperta a família. Ela vai ter a Califa, a Chiquele, com Chiquele a Califa ainda. Vai ter que abrir o Atimusa, Costa do Sol. Como ela é no winner, essa bola. A bola winner.
3: alors que nous avons un coup de fouquet à l'eau et à couleur. 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A bela é a cama da bola, mas da bola bem é a cama vinga, tensão cama vinga, a chuquiça, a lá com o que é a cama pum, a pequena tá loie, a foja, a baia hang, o lançamento, e o macau, o temos a costa do sol. Chuco mete ele bola pro olho, e a cara Armando, Armando aperta, lá vem da Caliba, Chiquel, esquiva até no 69, o Marela e Lênio da raça, a sua bola é uma lá, e o lançamento não vai acabar de música pro solo. E Armando não bola como ninguém, a Guindima, a bola é a Cacerão, Ferrão, aquele bola, a Chiquinha, a Fiquel vai na Clore, a Petir com Armando, Armando de Cacota, atenção Armando, a Niqueta Loi, atenção de Maria Tchelo, como ela é elfo de Assusta Laiane. Bola é para mim, não é na Camavinga, ela é na Puiola. A Melela Puiola, bela quase com a Jerry, Jerry Chamba, como a temos aqui essa bola com a Puiola. Puiola é aquele bola, a Bahia com a mãe, e a Caina Clore, Calibo, Calibo, a bola, e a Armando. Armando aperta ali minha cara, Jerry, a Dela com aquele bola, a Chamba com Sangola, aperta lá com o Fani, que é Califa, Califa a bola e a Armando. Armando ali com a Roboroi, Roboroi é o Ana Gilberto, este neném. Acho que ela ganha bola Gilberto, a Gunha e a Cadérito, a Derta vai a Chicare, a Di Maria que é essa Cadérito, a Derta a Chuquissa, a Peta lá vai a Gilberto, a Gachiquele, a Sousa a Nova Aliança, é um belo Elvis lá. A Wachi Gui Combate Catlete, 37 minutos. A Custuquela Leve, Temusa, a Garralo e na Nova Aliança base. E o Anitikate na Cona. Eu vou até essa bola como se, atenção, mas ela tem esse projeto lá, Yane. A Melela manda bola, Sousa, a bola e aí arruma. A Caína te fama com a baliza na baliza. A bola, Loi, o Puiola, a equipa tinha número 25 com a Macaque. A Tchucima, a Tchucima tem bola. E a Calibo, a Liba Lusa, e a Rafodi, atenção.
4: Ganha bola,
3: bola. E a Camavinga, Camavinga. Peta lá, Mané. Mané para um para um. Atenção. Anda o Melene, Ryan. Sim, senhora, defesa central e a Temusa Costa do Sol. E onde ele conhece ali, Oti? E o Famba Raça, Oti, ele já colocou no. Só um ano com o Sali ali. A Oti, ele vela com a Manelo e a. É um balangue, mano. Também ataque a Nova Aliança, Catlegue. Está na segunda parte ali. E tem uma Mazambo, baba. Tama vinga na Mané.
4: Troca a bola,
3: mano. Lênio abre bola. E a Kakito. Kito abre bola. E a Elvis. Elvis abre bola. E a Kaloi. Winner. Winner a Pimissa. A Petela Elvis. A Tatili. A bola. E a Fela. A Mangueni. A Mkomjeri. O Atemunza Costa de Sol. O Ati cai a 39 minutos. Tinha ali bola. E a Raul. E ficou com a ganha ali. E a Salela. Gilberto, número 14. Gilberto Aluz, Alayane, a Sousa, quinto primeiro ano Valiança, o Matiz. Abre bola, a Gilberto, a Inqueta Di Maria, capitão Watimusa, o Locorro, ele é Eli Massirela. Abre bola, e a Kaman, e a Hangiliane. Aí vem Roma, cola muito aí, obtura. E na Armando, Watimusa, Armando, a bola, e a Pambi, e a Kaman, e a Di Maria, atenção, ganha como de porta. A bola, a Sousa, a Rafoja, Alayane, e a Kaman. Ele é uma camavinha, não é tiquele, porque ela é aberto, número 3. Adquire quase central o Atemusa com essa sola. Aba bola. E a camada que roubou o Roy. E como ela vai na coloca, vai com o que isso vai na bela bola. Ana escuta que bela faz, o Chanza. É uma bola. E lançamento. E no Bacau, a nova aliança. A Watch Makunum, Gekaya, 40 minutos. Porque ela acanou a tonalita não. Foi este que ela magumbe. Loucos em Belisalês, a Temusa e a Sala, a Nova Aliança e a Runza, e a Tigavachila Zela Puxataça de Moçambique. 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A Nibola, Bel vai cá, a Temusa com a Sola, Gilberto, a Niqueta Roboroi, Roboroi é a Babola, e a Camani, e a Ferão, Ferão, a Gavambirica de Guimbo, a Tessa Bola com a Di Maria, a Tchuguessa Di Maria. Ah, olha, é a Ania, tu não é chumbo, olha, muito é o apitula, a bola e o Lombacaua, o A. Temos a Costa de Sol, que é o lançamento. O Ana Dirceu, médio ala esquerdo, aquele lugar no Valiança, o Machete, e tu não precisa lá com Guiana, lá, é a Ania.
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1: 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Gilberto na bola. Chocilio, muito aí o Arthur. Quando eu puxando a cava dele, o Angena Dirceu, o Nishkipa tinha número 9, Kaundau, Gá, Elvis, Nishkipa tinha número 15. Extremo por extremo. Uma tática tática, canelejo, e se lá vai cá com frescura, fica. E com aquele lugar, Nova Aliança, como a gente. Seu Salame, Raul, bola ia cá, Roborói, Roborói, bola ia Califa, Gatiquele.
4: Os caras,
1: São Mané, muito de bola. Ia cá na Cloro Atiro, lá ia na Armando, Belo Atimusa, Cheiro, como ela ia Lênia, começa. E é uma bola, lançamento e Lumbacawa, o Atimusa com a Chapsol. Calibre, ia na bola. E com a Armando, que vai te cometê-la. Eu acho que cai a 42 minutos. E ferrão na bola, o Atemusa. Jesus da Tchumba. Lá comigo, não como vai ficar ele vai na colore. Dica quase. Aperta a bola, Niqueta Derek. Aperta até a Niqueta Ferrão também. Ferrão a bola é a Calipa, Calipa na Tchiquene. E a Roborói. Amo aquele bola, Roborói de Catecampo. A Bahia cai na colore a Derek, tu coloca o Suhani. Derek, amo aquele bola. Aperta ela, Lui, e na colore. É, Di Maria. Di Maria não pula, não comuniquei, tanga mkumo. Apetite, calor e atenção, Armando. E temos a grande bola. A bela tudo por tudo. A bola, Armando. A mkela bola. A dica. A loa comuniquei, tanga mkumo. Vacura vai na flor. E anza com o calibo. Calibo é dica quase. Anga dica chumbo. E a camané. Isso é ele. E a cama vinga bola. Atenção, cama vinga. Anga amor, nangue. Loia gamujuma, derito, laiane. Ah, o melhor era quase a Dérito, a sala de bola. E aí, uma bola, lançamento, e Lumbacawa, o Temusa, Costa de Sol. Né? E na Nova Aliança, uma da bola, aperta também. E aí, com a Camavinga, ninguém tá Tavera, Cello, da Sul, sabe, ele vai cá, o Temusa, Costa de Sol. E Drácio Macondela. E como ela com proteção, e como ela com. E como ela. Leva com o Itica, e tá com uma reações. E ela, tipo, me disse: Louco, que a luta começa. Vila Ranga agora, aí eu conto com o Matheus Lourdes. Olha a pressa que
0: tem. E o Zona Rebungili, Renzela Munaco, tá aí, o Paqueta. 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
0: bongile heka 17:46 minutos.

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19 horas 10 minutos e com uma lá, já cansa em 19 horas na 30 minutos, que vai estar com uma Jornal da Noite. 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

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Êtes-vous?

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1: 19 horas e 30 minutos, já é com o Mene Jornal da Noite.
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0: Boa noite. O Presidente da República entrega amanhã 190 autocarros destinados aos municípios da área metropolitana de Maputo. O Governo assegura que os preços dos transportes ao nível das zonas urbanas não serão agravados na sequência da subida dos preços dos combustíveis.
1: Nós chegamos a um acordo com a Federação dos Transportadores e estamos a trabalhar com os diretores provinciais e com as associações em todo o país. O transporte vai ser subsidiado.
0: Ministro dos Transportes e Logística, João Machombe. No desporto, o Ferroviário da Beira goleia a União Desportiva do Songo por 3-0 no prosseguimento da segunda jornada do Moçambola. Começa agora o Jornal da Noite. Nelson Muando está na apresentação e Estevão Mucavel Júnior na sonorização. Fique conosco. Bem-vindo. O Presidente da República exige observância rigorosa das normas de segurança rodoviária, exige o reforço da responsabilidade coletiva na prevenção de acidentes de viação no país. O pronunciamento de Daniel Chapo surge em reação ao acidente de viação ocorrido na noite de sábado no distrito de Nacala Velha, na província de Nampula, que resultou em 16 mortos e 12 feridos. O chefe do Estado manifesta em mensagem solidariedade às famílias enlutadas e encoraja as equipas médicas e de emergência a continuarem a prestar toda a assistência necessária às vítimas. Neste momento difícil, apresentamos as nossas mais sentidas condolências às famílias das vítimas e desejamos a pronta recuperação dos feridos, lê-se na mensagem do Presidente da República, Daniel Chapo. E em Nampula, o governo do distrito de Nacala Velha está a prestar assistência multiforme às vítimas do acidente ocorrido na noite deste sábado. Gil de Máquina.
2: A assistência aos 12 feridos internados no Centro de Saúde de Nacala Velha e no Hospital Geral de Nacala Porto inclui visitas domiciliárias às famílias das 12 vítimas mortais deste acidente provocado supostamente por deficiências mecânicas do veículo pesado de transporte de mercadoria. O administrador de Nacala Velha, Patrício Mbangai, garantiu que decorre um acompanhamento permanente do governo do distrito e provincial, de modo a dar o apoio, tanto material assim como moral, aos afetados.
3: Estamos continuando a trabalhar no sentido de apoiar os doentes que foram bem atendidos ontem. Nós testemunhamos até o último momento do atendimento e transferência dos feridos aqui no nosso centro de saúde de Nacala Velha. Estamos a continuar a gerir a situação das crianças que temos informação de que os seus acompanhantes adultos perderam a vida naquela tragédia e no local.
2: Administrador de Nacala Velha, Patrício Mbangai, e o trabalho do governo na assistência às vítimas do acidente ocorrido na noite deste sábado, que provocou a morte de pelo menos 16 pessoas e 12 feridos.
0: 19:34, o Presidente da República, Daniel Chapo, entrega esta segunda-feira 190 autocarros movidos a gás natural à cidade e província de Maputo. Os meios fazem parte de um lote de 200 autocarros, sendo que 10 já estão na província de Inhambane, Domingos Macalane.
4: Trata-se de autocarros que serão entregues no âmbito da implementação da iniciativa do governo, visando a reforçar a capacidade do transporte de passageiros às zonas urbanas. Dos 200 autocarros, 40 serão alocados para o novo projeto governamental de transporte público escolar e 150 para o transporte público de passageiros nos municípios da região metropolitana de Maputo, incluindo o distrito da Manhissa. O ministro dos Transportes e Logística, João Macombe, explica que com esta iniciativa o governo espera controlar os custos da operação e garantir que o transporte público seja mais acessível.
1: Vão ser anunciadas novas rotas na área metropolitana, com o objetivo de reduzir as ligações que as famílias têm que fazer para chegar ao destino final, tanto ao nível do município da Matola como Marraquene, incluindo os municípios de Matola Rio e Boane. Então, vamos ter vários destinos a tentar ver se conseguimos minimizar o impacto social que advém dos encurtamentos de rota e das ligações que são feitas.
4: João Macombe, que falava em conferência de imprensa este domingo no Estádio da Independência Nacional, na Matola, província de Maputo, fez saber que o objetivo do governo é assegurar que em todo o país Até o final do presente quinquênio, todos os municípios tenham acesso ao serviço de transporte público colocado pelo governo.
1: Iniciamos este ano com 22 municípios. Vamos prosseguir, obviamente, no próximo ano com mais municípios.
4: Relativamente ao transporte público escolar, o ministro dos Transportes e Logística esclareceu que o acesso vai ser mediante o pagamento de uma tarifa de 12 meticais por viagem.
1: A tarifa é por viagem, mas estamos a trabalhar para introduzir os passes mensais, trimestrais, semestrais. Vamos anunciar o próprio programa. Então, os estudantes já podem ter acesso à informação. Como é que podem ter mais ou menos os passes, vai-se fazer ativações nas escolas, já existem itinerários, já existem escolas já quase pré-selecionadas nesta primeira fase. O mais importante é saber que toda a área metropolitana vai ser coberta pelos serviços de transportes escolar.
4: João Macombe destacou que a manutenção dos autocarros, cujo tempo de vida é estimado em pelo menos 7 anos, podendo ir até 10, está garantida e será feita pelos fornecedores.
1: Já no passado, os carros levavam quase apenas 5 anos. Só passar para 7 anos já foi um grande progresso. Neste momento, o que foi feito é que a manutenção vai ser feita pelos fornecedores. Os autocarros estão sob a responsabilidade do governo. Os municípios serão os beneficiários. Neste lote de autocarros, não vamos entregar nenhum autocarro, obviamente, às cooperativas neste programa.
4: Para a aquisição dos 200 autocarros movidos a gás natural, o governo investiu cerca de 1 milhão de meticais.
0: E os preços dos transportes ao nível das zonas urbanas não serão agravados na sequência da subida dos combustíveis. A garantia é do governo.
4: O governo reitera que não haverá reajuste da tarifa de transporte público de passageiros em todas as áreas urbanas na sequência da subida do preço dos combustíveis no país. O ministro dos Transportes e Logística, João Macombe, esclareceu que o executivo chegou a um acordo com a Federação dos Transportadores para a manutenção das tarifas atuais nas áreas urbanas, mediante um subsídio a ser disponibilizado pelo governo.
1: As tarifas na área metropolitana, todas elas vão manter. O governo vai subsidiar. Nós queremos voltar a usar esse meio para comunicar a todos que nós chegamos a um acordo com a Federação dos Transportadores e estamos a trabalhar com os diretores provinciais e com as associações em todo o país. O transporte vai ser subsidiado, portanto, o transporte urbano, com a exceção do transporte interdistrital, interprovincial, internacional, que é um trabalho que nós orientamos às direções provinciais, com os próprios conselhos executivos, no âmbito das suas competências, para fazer o ajustamento das tarifas.
4: João Macombe refere que, para a abrangência dos subsídios ao nível do setor do transporte público, o executivo está a trabalhar no sentido de assegurar que os operadores informais sejam formalizados. Sobre a situação da escassez do combustível, o ministro dos Transportes e Logística garantiu que em 2 semanas a situação poderá ser normalizada em todo o país.
1: A situação do fornecimento de combustível vai estabilizar no mercado. Penso que em 1 ou 2 semanas nossa expectativa é continuar a monitorar, que é para não termos situações que têm estado a acontecer em algumas bombas de abastecimento de combustível para os países vizinhos. Isso temos que controlar todos e denunciar para que obviamente o nosso combustível não seja vendido fora do país.
4: O pronunciamento do ministro dos Transportes e Logística ocorre numa altura em que, em alguns bairros do município de Matola, há focos de subidas arbitrárias da tarifa de transporte público. O presidente do município de Matola, Júlio Parrucchi, diz que os transportadores devem conter as suas emoções.
5: Os transportadores não podem atuar isoladamente. Queremos apelar ao entendimento. Não há espaço para esta atuação.
4: Presidente do Conselho Municipal de Matola, Júlio Parrucchi, e o apelo aos transportadores para que contenham as suas emoções.
0: O governo assegura que os preços dos transportes ao nível das zonas urbanas não serão agravados na sequência da subida dos preços dos combustíveis. Está a acompanhar o Jornal da Noite, espaço reservado à análise dos temas que marcam a atualidade. Nos estúdios para os comentários hoje, o comentador Dércio Alfazema. Dércio, boa noite. São 2 temas selecionados pela Direção de Informação da Rádio Moçambique. A abordagem do Presidente da República quanto à compensação ao transporte público e também a reação do Chefe de Estado ao acidente de viação registado em Nacala Velha, que vitimou pelo menos 16 pessoas. Vamos também falar da entrega de novos autocarros à zona metropolitana de Maputo, incluindo Manhissa e parte das províncias da zona sul do país. Dércio, boa noite. Primeiro tema, esta reação da Presidência da República ao acidente de viação que se registrou na Cala Velha, que vitimou 16 pessoas na sequência do capotamento de um transporte pesado. Dércio, como é que analisa esta reação do chefe de Estado?
6: Bom, cumprimento a Simoando, cumprimento a todos os ouvintes da Rádio Moçambique. Primeiro, endereçar os meus sentimentos de pesar às famílias enlutadas e aos feridos, a desejar que tenham rápidas melhoras. Ora, a questão do acidente de aviação em Moçambique é uma situação, de facto, muito difícil. Mas este ano já iniciamos com uma relativa calmia. Fechamos o ano passado com situações complicadas, mas este ano parece que tínhamos iniciado bem o ano. Mas, infelizmente, vem esta situação deste acidente que resultam de questões que, quanto a mim, são situações evitáveis. Estamos a falar de situações de deficiência mecânicas, questão também do mau estado da via. Portanto, algumas questões nós podemos tomar medidas para poder evitar que situações terminem em tragédias como esta que nós vimos. Mas o Presidente da República claramente reagiu pontualmente, mostrou o seu lado humano, prestando essa solidariedade e também apelando uma vez mais às instituições para poderem trabalhar para eliminar aquilo que são os fatores de risco para a ocorrência dos acidentes de viação.
0: Um dos fatores de risco é este, o transporte inadequado de pessoas e dificuldades das vias.
6: Temos grandes desafios em termos de transporte, sobretudo agora com esta situação de combustível. Então as pessoas estão a usar tudo o que podem para poderem se transportar e fazerem a sua devida movimentação. Uma viatura de transporte de mercadorias com tanta gente, portanto, a ser transportada nestas mesmas viaturas, estavam claramente expostas à ocorrência de qualquer incidente ou acidente, acabar resultando em danos humanos maiores, como foi o caso.
0: Vamos falar das medidas anunciadas pelo Presidente da República para reduzir o impacto da subida dos combustíveis no país. O chefe de Estado anunciou um pacote de medidas que visa reduzir o impacto desta subida, que inclui o reforço do transporte público urbano, o lançamento de projetos de gás veicular e aumento da capacidade nacional de armazenamento. Que leitura faz a este pacote de medidas, tendo em conta a situação, principalmente a situação económica do país?
6: Eu penso que, de acordo com aquilo que são as nossas capacidades, aquilo que é a situação real do país, estas medidas são plenamente ajustáveis. Aliás, algumas até que impõem algum sacrifício, algum esforço extra às contas públicas, sobretudo essa questão que tem a ver com a compensação aos transportadores. Mas o momento exige este tipo de medidas e o governo assumiu isso. Por quê? Há uma necessidade de permitir esta questão da dimensão social do transporte, para as pessoas poderem ir ao trabalho, irem tratar os seus afazeres, o seu dia a dia, sem ter uma grande sobrecarga, para poderem ir até os locais onde fazem os seus negócios. Bom, esta medida não inclui os transportadores de mercadoria. Portanto, poderemos futuramente ir tendo uma situação de algum agravamento de preço. Isto é quase que inevitável, estamos a ver acontecer isto pelo mundo afora, portanto, Moçambique não seria exceção. Mas a dimensão social de assegurar que as pessoas não sejam afetadas em termos de preço de transporte, eu penso que é uma medida muito acertada e que vem também acoplada a essa questão de aumento da quantidade da disponibilidade de meios. Estes 200 viaturas.
0: Já lá vamos a lhe questionar como tornar possível esta compensação. Sabemos nós, vivemos a mesma realidade, que grande parte dos transportes semicoletivos que fazem o transporte quer de pessoas e parte dos bens, muitos deles não são licenciados.
6: São informais.
0: Quando chega esta fase, há muita agitação.
6: Não, olha, esse é um desafio também, porque o sistema das instituições, elas estão organizadas muitas das vezes para lidar com sistemas formais. Então, este é um desafio para este setor privado informal também poder se estruturar para poder reunir os requisitos necessários para poder se beneficiar desses financiamentos, desses apoios, para poder tirar proveito desta oportunidade. Podem se organizar em cooperativas, podem de várias formas, mas, infelizmente, não é possível o Estado tomar uma medida que possa, ao mesmo tempo, abranger todos os setores. Isto poderia ser até uma situação em que o Estado estivesse a privilegiar e a promover a informalidade da nossa economia. Então, o Estado vai lidar com o setor formal. Caberá àquele que não faz parte do setor formal procurar trabalhar, juntar os requisitos para poder se formalizar e poder, por essa via também, se beneficiar destas compensações.
0: No pacote de medidas anunciados pelo Presidente da República, consta o lançamento de projetos de gás veicular e o aumento da capacidade nacional de armazenamento. Dércio, há muito que se fala desta upgrade para o gás, uma vez que é o recurso de que dispomos. Quando é que efetivamente teremos este gás disponível, bombas de fornecimento de gás, mais ou menos à semelhança do que acontece com o diesel e gasolina?
6: Este é um processo que vai levar o seu tempo para a transição. Tem uma questão também de hábitos. As pessoas entendem que não, a viatura é viatura quando abastece ou gasolina ou diesel, etc. Mas esta questão de uso de gás ainda é uma questão nova que está a ser inicialmente ainda, apesar de já terem 10 anos ou um pouco mais, mas o grupo ainda é muito restrito. Agora, aquele grupo que já faz o uso de gás para as suas viaturas, este grupo, pelo menos nas bombas que existem, consegue responder à demanda. A questão agora é que o governo politicamente está a incentivar e a adotar medidas para que haja mais consumidores do gás para a viatura. Claramente isto vai exigir que se criem mais condições, portanto a localização destas bombas também tem que estar cada vez mais acessível. Parece que a visão do governo agora é tentar expandir, cobrindo a zona sul. Sim. Gradualmente, porque é a zona que faz também parte a linha de distribuição do gás que é extraído em Sassol. Portanto, esse é um processo de massificação do uso de gás que tem os seus benefícios, vai levar algum tempo porque também requer algum investimento, mas politicamente está a ser dado o sinal. E quando nós temos serviços de transportes públicos que logo à partida já fazem uso de gás, também significa que poderá reduzir a pressão em termos de custo de transporte para os moçambicanos, sobretudo aqueles que estão nas regiões abrangidas por este sistema de distribuição de gás.
0: Dércio, esse é o nosso segundo tema, já ias fazendo a introdução. O governo vai fazer entrega amanhã de autocarros à zona metropolitana de Maputo. Ao que se sabe, são cerca de 200 novos autocarros movidos a gás e como alternativa para reduzir os impactos da crise internacional de combustíveis agravada pelo conflito no Médio Oriente. Que apreciação faz desta entrega, tendo em conta o timing? Subiram os combustíveis semana passada. Houve alguma agitação ao nível de alguns centros urbanos? O governo aparece agora com esta resposta?
6: Não, parece que o governo esteve um passo adiantado. Há de notar que estes autocarros chegam exatamente no momento em que nós estamos a enfrentar esse desafio de custos de transporte. E o governo vem juntar esta medida dentro de plano de resposta face a essa questão do agravamento de custos de combustíveis, mas também naquilo que é a sua visão sobre garantir que haja um sistema de transporte condigno para os cidadãos. Portanto, isto é um 2 em 1, vem no momento certo e eu espero que, portanto, os municípios que serão beneficiários possam montar um sistema de gestão de modo a garantir um tempo de vida cada vez mais alargado e também fazer uma gestão sustentável para que estas viaturas venham gerar outras e reduzir a dependência dos municípios em relação ao governo central. Mas é uma medida bem acertada, combustíveis, a maior parte deles movidos a gás, que vão haver também linhas de transporte para os alunos, que vão ter também preços bonificados. É um sinal muito positivo e eu penso que é isto que a população espera, que ter um governo capaz de, no momento certo, trazer respostas acertadas para aquilo que são as suas preocupações.
0: Como garantir a sustentabilidade desses meios? Não é a primeira vez que se faz entrega destes tipos de meios circulantes. O que se assiste, muitas das vezes, o que já assistimos no passado, é que, passado alguns meses, menos de um ano, muitos carros são arrumados por avarias, às vezes, diga-se, pequenas.
6: Desafios são estruturais, né? Nós temos.
0: Mas como é que asseguramos que esses municípios garantam essa capacidade de manutenção?
6: É preciso assegurar a questão das manutenções, é preciso também ver os motoristas.
0: A gestão, e também, pergunto-lhe também a questão da gestão dos recursos coletados.
6: Essa questão tem que ter, portanto, os motoristas também se cuidam devidamente dos carros, respeitam o calendário das manutenções, mas depois temos outro desafio estrutural que tem a ver com as próprias vias de acesso que podem acelerar a degradação das vias. E depois capacidade de gestão das empresas públicas de transportes ao nível dos conselhos municipais, que tem que ter também uma visão e um plano de negócio, entendendo que esta questão não vai ter que sempre depender da locação de viaturas, mas essas viaturas deverão gerar outras viaturas e, por essa via, criar uma solução mais sustentável para a mobilidade urbana.
0: Bom, ao que se sabe, estes autocarros são atualmente para a zona sul do país, para os municípios da zona sul do país. Grande parte vai ficar na zona metropolitana de Maputo. Há, no entanto, o resto do país que necessita também destes meios.
6: Não, nós temos a zona norte, que foi a primeira a se beneficiar. Já recebeu 100 autocarros. Portanto, este é o segundo lote que vem para a zona sul. Muito provavelmente virá também para a zona centro. Portanto, é uma visão territorial nacional para todos os municípios. E depois, vem para os municípios, nesta fase, parece que há uma outra segunda fase em que vão ser alocados a outros prestadores de serviço de transporte. É preciso também olharmos isto como um caminho para retirar a gestão do sistema de transporte ao nível nacional da informalidade. Esta questão da informalidade tem trazido sofrimento para a população. Os carros estão lá, mas quando entendem é um motorista, quando entendem é um proprietário, porque não tem nenhum compromisso com o Estado, entende barra via pública, porque quer fazer greve, impede outro de circularem, etc. Então, é preciso avançarmos para criar condições de modo que o setor de transporte tenha tratado com a seriedade necessária e que venham atuar pessoas que tenham responsabilidade e compromisso com o povo. E não avançarmos, continuarmos com esta linha de informalidade que, quando as pessoas não entendem, fecha a estrada, bloqueia a estrada, impede a economia de circular, impede os outros de trabalhar, etc.
0: Dércio, só para fecharmos, acha que este é o caminho correto? O governo vai buscar autocarros, fornece aos municípios fazem a gestão.

0: produtos alimentares, etc. Este é que é o desafio que nós temos que ter a longo prazo, criar capacidade para termos um setor privado que eles sejam, portanto, os alvos da economia para poderem fazer investimento e poderem ter o devido retorno e gradualmente vermos o Estado se retirar da área de negócio, ver os municípios já se concentrarem com as questões que têm a ver com a gestão municipal do dia a dia. Mas claramente que isto ainda vai levar um tempo e enquanto o Estado providência tem esta responsabilidade de garantir que os serviços mínimos sejam garantidos através de instituições públicas, quer seja por vias dos municípios e outros.
1: Dércio, agradeço pelos comentários no Jornal da Noite. Contamos consigo no próximo domingo.
0: É sempre um prazer poder cá estar.
1: Continuamos com o jornal. Aumentaram os casos de violência doméstica registados pela Procuradoria Provincial da Zambésia nos últimos 3 meses. Em comparação com, ou nos primeiros 3 meses deste ano, em comparação com o igual período de 2025, entre janeiro e março foram participados 223 casos. Teófilo Moronha.
2: O número representa aumento em 12% comparativamente ao igual período do ano passado, em que foram registrados 198 casos. A informação foi revelada por Rambo Simbi, porta-voz da Procuradoria Provincial da Zambésia. A conscientização da população para o recurso aos órgãos de administração da justiça pode estar associada ao aumento de casos de violência doméstica notificados pela Procuradoria Provincial.
3: Os crimes sexuais contra menores, houve uma subida de 13%, isto é, de 115% para 130%. Podemos nos questionar a razão deste aumento do número de casos. Isso tem mesmo a ver com aquilo que é o papel que nós temos desempenhado na componente preventiva, através da sensibilização das pessoas a terem que aderir, a fazer a participação, e quando isso acontece é bom porque também nós atempadamente conseguimos levar esses indivíduos à barra do tribunal.
2: Entretanto, a Procuradoria Provincial da Zambésia, recentes de insuficiência de recursos humanos para imprimir celeridade na tramitação processual. Teófilo Moronha, Quelimane.
1: Mais de 30 chefes de Estado, empresários, investidores, artistas e representantes da sociedade civil reúnem-se a partir de amanhã em Nairobi, a capital do Quênia, na Cimeira Africa Forward. O encontro tem por objetivo o reforço de relações económicas, políticas e culturais entre o continente africano e a República Francesa. Jornalista Vitor África, da nossa redação central.
4: A cimeira, co-organizada pelos presidentes do Quênia, William Ruto, e da França, Emmanuel Macron, vai abordar temas como transição energética, inteligência artificial, transformação digital, empregabilidade, agricultura e saúde. Durante 2 dias, a cimeira deverá encontrar formas de reforçar a cooperação, numa altura em que a França ambiciona transformar intenções em projetos e projetos em resultados concretos na sua relação com os países africanos. O chefe de Estado francês diz na sua nota de boas-vindas que a cimeira de Nairobi deverá dar início a uma fase orientada para ações. Já o presidente do Quênia, co-organizador do evento, refere que os participantes da cimeira têm objetivos comuns, entre os quais desbloquear capitais, promover a inovação, aprofundar o comércio e investimentos e abrir caminhos para o crescimento inclusivo. A reunião que vai definir os próximos passos na relação entre África e França vai decorrer sob o lema Parcerias África-França para Inovação e Crescimento e terá lugar no Centro Internacional de Conferências Kenyatta e na Universidade de Nairobi. Rádio Moçambique, a partir de Nairobi, Vitor África.
1: Centenas de apoiantes da Junta Militar do Mali concentraram-se num estádio da capital Bamako para manifestar apoio às autoridades de transição do país. A mobilização acontece numa altura em que o governo militar enfrenta uma nova vaga de ataques armados promovidos por grupos jihadistas e rebeldes. A manifestação surge semanas depois de violentos ataques coordenados contra posições do exército maliano em Bamako e outras cidades que provocaram várias mortes, entre eles o ministro da Defesa, o general Sadio Camara. No desporto, o ferroviário da Beira goleou este domingo a União Desportiva do Songo por 3 bolas sem resposta no prosseguimento da segunda jornada do Moçambola. Na outra partida, o ferroviário de Nampula bateu o Baía de Pemba por 1-0.

A jornada fecha esta segunda-feira com o Ferroviário de Nacala a receber a Associação Desportiva de Pemba. No sábado, o Costa do Sol ganhou ao Ferroviário de Maputo por 1-0, mesmo resultado com que a Liga Desportiva de Sofala derrotou o Xingal. Na sexta-feira, na abertura da ronda, o Machaquene e Black Bulls empataram sem golos. O Costa do Sol comanda a tabela classificativa com 6 pontos. No fim do jornal, as temperaturas máximas previstas para amanhã, segunda-feira, a cidade de Tete poderá chegar aos 37 graus centígrados, Quelimane e Beira 35. Para Inhambane prevê-se a máxima de 34 graus centígrados, Nampula, Chimoio e Vilanculo 32, Pemba e Xai-Xai 31, Maputo 30 e Lixinga 26 graus centígrados de temperatura máxima. Fica por aqui esta edição do jornal. Receba os cumprimentos de Nelson Moando na apresentação, Estevão Mucavel Júnior na sonorização. Boa noite.

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Original de Hortêncio Langa, um monstro da nossa música, referência obrigatória e certamente um farol para gerações mais novas. Alirranzo, interpretado por Stewart Sukuma, seguramente outra autoridade da nossa música. Com mais de 40 anos de estrada, Sukuma conquistou vários corações. Neste espaço de música variada, seguimos com músicas de outras geografias.

fenomenal. Lúcio Dalla e Luciano Pavarotti têm uma ligação imortalizada pela interpretação magistral deste tema que acabamos de ouvir, Caruso, canção composta por Dalla em 1986. Embora a música tenha sido escrita por Dalla, a versão em dueto com o tenor tornou-se um dos momentos mais emblemáticos da música italiana, unindo a emoção visceral do cantor de jazz e pop e a potência lírica de Pavarotti. Tocamos músicas daqui e de outras paragens. Tocamos também músicas de hoje e de ontem.

Música de Gregor Porter, artista distinto, natural de Sacramento, nos Estados Unidos da América e considerado um dos principais artistas contemporâneos do jazz. Porter venceu duas vezes o Grammy de melhor álbum de jazz. Mais músicas na estação, cabendo a vez a outras sonoridades.

Um bom balanço na madrugada de segunda-feira, provocando um misto de sentimentos para quem nos acompanha nesta altura. E vale lembrar que há sempre uma oportunidade de recomeço no mesmo lugar ou noutro, com a mesma pessoa ou com outra.

contribuição notável de Isabel Novella com este single que inspira-se na expressão tradicional caringana ou acaringana, que anuncia o início de uma história, normalmente a volta da fogueira. A música recorda que antes da escrita era a voz que guardava a memória coletiva. Era através da escuta que se formavam identidades e se transmitiam valores como o respeito, a pertença e o humanismo. Com uma sonoridade envolvente, intimista e orgânica, Caringana cruza elementos da tradição africana com uma linguagem contemporânea de influência jazzística. Não é apenas uma canção, Caringana, segundo a própria cantora, é um convite à escuta, à reconexão com as raízes e com o poder da palavra.

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Prova viva, o novo disco de Jim P é um projeto intimista e profundamente enraizado nas sonoridades e texturas de África e explora a identidade, a espiritualidade, a saúde mental e o lado mais cósmico e transcendente do amor, trazendo à superfície reflexões pessoais e coletivas sobre o que significa ser um homem negro que cresceu na Europa. O disco conta com colaborações de peso de nomes históricos e contemporâneos da música lusófona. Luat Beirão, por exemplo, ativista e luso-angolano que regressa a uma gravação musical mais de 20 anos depois. Dino de Santiago, referência incontornável da música lusófona, que se junta numa celebração de espiritualidade e também pertença. Matai, uma das vozes mais reconhecidas do sol lusófono, com quem partilhou o microfone neste Prova Viva, que dá título ao álbum, que será bem explorado aqui na Antena Nacional.

Amigo ouvinte, um tema profundo que nos convida à reflexão, mas que também nos desafia a agir e agir rápido. A não deixar para amanhã o abraço que podemos dar hoje, o amor que podemos oferecer agora. Enfim, o amanhã não é definitivamente uma certeza. Não sabemos se quem está hoje estará amanhã. Não há certezas.

Boa noite. As notícias apresentadas por Vítor Rufino. O Presidente da República exige a observância rigorosa das normas de segurança rodoviária e exige ainda o reforço da responsabilidade coletiva na prevenção de acidentes de viação no país. O pronunciamento de Daniel Chapo surge em reação ao acidente de viação ocorrido na noite deste sábado no distrito de Nacala Velha, na província de Nampula, que resultou em 16 mortes e 12 feridos. O chefe do Estado manifesta em mensagem solidariedade às famílias enlutadas e encoraja as equipas médicas e de emergência a continuarem a prestar toda a assistência necessária às vítimas. Neste momento difícil, apresentamos as nossas sentidas condolências às famílias das vítimas e desejamos a pronta recuperação dos feridos, lê-se na mensagem do Presidente da República. Uma equipa de peritos do Instituto Nacional de Transportes Rodoviários, INATRO, e da Polícia de Trânsito deslocou-se ao distrito de Nacala Velha, em Nampula, para apurar as reais causas do acidente de viação que resultou este sábado em 16 mortes e 12 feridos. Dados preliminares apontam deficiências mecânicas e mau estado da via como possíveis causas do acidente rodoviário. Um comunicado do INATRO refere que o condutor encontra-se foragido e decorrem diligências com vista à sua localização e devida responsabilização pelos danos causados às vítimas. No documento, o INATRO apresenta sentimentos de pesar às famílias das vítimas e apela para a observância das regras de trânsito, bem como a manutenção regular dos veículos automóveis. 200 novos autocarros movidos a gás serão entregues esta segunda-feira como alternativa para reduzir

0: os impactos da crise internacional de combustíveis agravada pelo conflito armado no Médio Oriente. O ministro dos Transportes e Logística, João Matlombe, foi este domingo acompanhar os preparativos da cerimónia de entrega no Estádio da Independência Nacional.
1: Acreditamos que essa é uma solução que a curto prazo vai, obviamente, a resolver o drama que nós temos, mas a médio prazo o governo vai continuar, obviamente, a investir no sistema de transporte, tal como fizemos há sensivelmente um mês na zona norte do país. Portanto, esta visão do governo insere-se no programa quinquenal, que é assegurar que em todo o país, até o final do mandato, todos os municípios tenham acesso ao serviço de transporte público colocado pelo Estado.
0: 200 autocarros movidos a gás serão oficialmente entregues esta segunda-feira na província de Maputo para fazer face aos impactos da crise internacional de combustíveis agravada pelo conflito armado no Médio Oriente. O setor da saúde no distrito de Choco, em Gaza, registrou este ano um aumento de número de casos de diarreia. Os dados apontam para o registro de 800 casos nos primeiros três meses deste ano. Alfredo Muyang.
2: O aumento de casos de diarreias está a preocupar as autoridades da saúde em Choco, que referem que no mesmo período do ano passado, o distrito havia notificado apenas 170 doentes. O diretor distrital de Saúde, Mulher e Ação Social de Choco diz que o consumo de água imprópria e a contaminação dos furos de abastecimento deste líquido por conta das cheias deste ano pode ter precipitado o aumento de casos de diarreias no distrito. Cidade Xaxá, Alfredo Muyanga.
0: 5 escolas e unidades sanitárias de Bajone, no distrito de Mocubela, na Zambésia, estão encerradas devido ao abandono de professores e enfermeiros acusados de promover boatos sobre o atrofiamento de órgãos genitais masculinos. Os profissionais abandonaram os locais de trabalho por medo de serem linchados. As informações foram apresentadas pela população ao primeiro secretário do Comitê Provincial da Frelimo, na Zambésia, Francisco Nangura.
3: Este combate à criminalidade em Bajone não é do administrador, não é do primeiro secretário apenas. É tarefa de nós todos, unidos, com vigilância. Eu disse, podemos pôr 300 polícias aqui em Bajone, não vamos resolver o problema. O problema está na consciência. Quantos pais por semana almoçam ou jantam com os filhos para conversar, para lhes falar da vida, da experiência da vida? Que se o problema for nosso, eu estou aqui para ajoelhar, pedir-vos desculpas. Mas ponhamos mão na consciência para acabar com isso. Eu disse, alguns que fazem isso estão aqui. Alguns que estão a matar e que mandam matar estão aqui.
0: Primeiro secretário do Comitê Provincial da Frelimo, na Zambésia, Francisco Nangura. Na atualidade internacional, Níger suspende 9 órgãos de comunicação franceses, alegadamente por ameaçarem a ordem pública e a segurança nacional. O Observatório Nacional de Comunicação, órgão regulador da mídia no país, afirmou em comunicado que a suspensão dos canais France 24, RFI, France Africa Media, LSI Africa, AFP, TV5 Monde, TF1 Info, Jeune Afrique e Mediapart foi necessária para preservar a paz, a coesão social e a estabilidade das instituições. Entretanto, a organização Repórteres Sem Fronteiras classificou as acusações como fabricadas e condenou o que chamou de estratégia coordenada para reprimir a liberdade de imprensa, pedindo a revogação da decisão. Fechamos com a previsão do tempo. A cidade de Tete poderá registrar esta segunda-feira 37 graus centígrados de temperatura máxima, seguida por Quelimane e Beira, com 35 graus Celsius. Inhambane, 34. Nampula, Chimoio e Vilanculo, 32. Pemba e Xai-Xai, 31. Maputo, 30. E por último, Lixinga, com a previsão de 26 graus centígrados de temperatura máxima. Apresentamos as notícias a esta hora, as próximas às 2 horas.
4: Estamos a trabalhar em Inhambane. Este ano vamos começar a meter viaturas que funcionam a gás. Porque nós temos gás. Chegou a hora deste gás servir o povo. É por isso que estivemos lá a inaugurar a primeira fábrica de gás de cozinha em Moçambique. Para que o gás que chega na casa do povo seja gás de Moçambique. Este ano vamos estar lá a fazer o lançamento do primeiro projeto de gás veicular para o país. Mais uma medida para reduzir o impacto. O aumento do preço dos combustíveis no mundo que não tem nada a ver conosco. Estamos a trabalhar para colocar refinarias em Maputo, Beira. Estamos a trabalhar para colocar mais um depósito de combustível no porto da Zambésia, em Quelimane, e aumentar a capacidade do porto de Nacala. No futuro, caso haja uma guerra igual, como está a acontecer agora, numa zona onde boa parte do combustível sai para o mundo, não possa nos afetar.
5: Presidente da República, Daniel Chapo.

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8: Às vezes a vida perde a maninho. Que a gente começa a confundir desespero com a solução. 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

Olá, cá estou novamente para ajudar a marcar de forma indelével as produções musicais moçambicanas, novas ou não. Este é um retrato de quem escolhe fazer diferente com atitude, identidade e propósito. Keyes Buyaka canta Outra Maneira, mais um capítulo do álbum Embaixador, onde ela apresenta sua visão, autenticidade e evolução artística. Abraço fraterno e jeito de som do teu Carlos Mponda.

Este som foi o que ouviu-se primeiro como avanço do álbum Entretanto, da diva do universo hip-hop moçambicano Ivete, que já celebra 30 anos de carreira e 10 de produção. Muito segura Ivete ao dizer Minha Vida, Minhas Regras, MVMR.

0: Para trás, Game, o hino de duas caras e Mozilla, depois o badalado Poeira de Dillon. Engraçado, fiz as contas e cheguei à conclusão que esta obra tem 16 anos e é seguramente um dos pilares da construção do percurso do nosso hip-hop, hip-hop made in Moz, tal como Vencer de Turras.
1: Senhoras e senhores, o próximo artista dispensa qualquer tipo de apresentações. Participou em várias músicas com sucesso. Uma salva de palmas para Turras! Palmas para Turras, pessoal!

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1: Este continua a ser o Sons e Ritmos de Moçambique, uma parceria entre a RTP África e a Rádio Moçambique, a Rádio Nacional, hoje dando o devido destaque nestes primeiros minutos ao movimento cultural e artístico periférico das cidades moçambicanas. Por isso mesmo alinhei as histórias de Turas da Alex, depois o trio Dama de Bling, Deno G e Pauleta, e depois ainda o sucesso do álbum Pontas de Lança do Hernani da Silva, Undanice e Slim Nigga.

Intitula-se Moçambique. A produção e composição é de Mozilla, com os contributos de Real do Salato, Tapelo Mutsegua e Helder Gonzaga.

A voz poderosa do dinossauro de Inhambane, Jaco Maria, que narra a história da África para o mundo inteiro. Aliás, é recuo que nós fazemos até 2013, ano em que ele fez o lançamento do álbum The Storyteller.

antes Prison e depois o novo sucesso de Soul, Sinto Tua Falta, que já é merecedor de inúmeros comentários positivos nas redes sociais. O tema faz parte do novo álbum com o nome FOMA, 4 horas da manhã, já disponível nas plataformas digitais, onde também vou buscar um casamento musical perfeito, motivado pela Julieta. Este nome tem mesmo grande poder.

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1: João Paulo é o meu último convidado de hoje e porque sei que o fim de semana começa amanhã, propositadamente escolho Minjurda, som bem balanceado do Oeste Sáltico, atualmente radicado na Europa. Abraço de Carlos Mponda e até para a semana.

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0: Boa noite. As notícias apresentadas por Vítor Rufino. O Presidente da República exige observância rigorosa das normas de segurança rodoviária e exige ainda o reforço da responsabilidade coletiva na prevenção de acidentes de viação no país. O pronunciamento de Daniel Chapo surge em reação ao acidente de viação ocorrido na noite deste sábado no distrito de Nacala Velha, na província de Nampula, que resultou em 16 mortes e 12 feridos. O chefe do Estado manifesta em mensagem solidariedade às famílias enlutadas e encoraja as equipas médicas e de emergência a continuarem a prestar toda a assistência necessária às vítimas. Neste momento difícil, apresentamos as nossas sentidas condolências às famílias das vítimas e desejamos a pronta recuperação dos feridos, lê-se na mensagem do Presidente da República. Uma equipa de peritos do Instituto Nacional de Transportes Rodoviários, INATRO, e da Polícia de Trânsito deslocou-se ao distrito de Nacala Velha, em Nampula, para apurar as reais causas do acidente de viação que resultou este sábado em 16 mortes e 12 feridos. Dados preliminares apontam deficiências mecânicas e mau estado da via como possíveis causas do acidente rodoviário. Um comunicado do INATRO refere que o condutor encontra-se foragido e decorrem diligências com vista à sua localização e devida responsabilização pelos danos causados às vítimas. No documento, o INATRO apresenta sentimentos de pesar às famílias das vítimas e apela para observância das regras de trânsito, bem como a manutenção regular dos veículos automóveis. 200 novos autocarros movidos a gás serão entregues esta segunda-feira como alternativa para reduzir os impactos da crise internacional de combustíveis agravada pelo conflito armado no Médio Oriente. O ministro dos Transportes e Logística, João Matlombe, foi este domingo acompanhar os preparativos da cerimónia de entrega no Estádio da Independência Nacional.
1: Acreditamos que essa é uma solução que a curto prazo vai, obviamente, a resolver o drama que nós temos. Mas a médio prazo o governo vai continuar, obviamente, a investir no sistema de transporte, tal como fizemos há sensivelmente um mês na zona norte do país. Portanto, esta visão do governo insere-se no programa quinquenal, que é assegurar que em todo o país, até o final do mandato, todos os municípios tenham acesso ao serviço de transporte público.